0: regionais. O presidente Lula pediu que a conversa acontecesse primeiro a portas fechadas, antes da entrada da imprensa, para que houvesse substância para resolver os temas mais sensíveis da agenda. Depois do encontro, Trump publicou em sua rede social que tinha acabado de se reunir com o dinâmico presidente do Brasil, que discutiram diversos temas, especialmente tarifas, que a conversa foi muito boa e que agora seus representantes vão discutir outros pontos-chave, podendo até agendar novas reuniões. A conversa de Lula com jornalistas foi transferida para a Embaixada do Brasil em Washington. O presidente disse que evoluiu na relação com os Estados Unidos.
1: A nossa relação é muito boa, mas muito boa. Eu diria uma relação que pouca gente acreditava que pudesse acontecer com tanta rapidez. Sabe aquela história, amor à primeira vista? Aquele negócio da química. É isso que aconteceu. Eu espero que continue assim. E ainda brinquei com o presidente Trump. Ele perguntou da Copa do Mundo, se a seleção brasileira estava boa. E eu falei, eu espero que você não venha, sabe, anular o visto dos jogadores brasileiros para a seleção. Por favor, não faça isso, porque nós vamos vir aqui para ganhar a Copa do Mundo. É isso. Ele riu. Ele riu porque agora ele vai rir sempre. Ele aprendeu que ria muito bom.
0: Segundo Lula, Trump disse que não pensa em invadir Cuba. O presidente brasileiro admitiu divergências com o americano sobre o cenário internacional.
1: Olha, o Trump não vai mudar o jeito dele ser por causa de uma reunião que durou 3 horas comigo. O que eu fiz questão de dizer para ele é o que eu penso das coisas que eu acho que podem ser feitas. Eu acredito muito mais no diálogo do que na guerra. Eu acho que a invasão do Irã, ela vai causar mais prejuízo do que ele está imaginando. Mas tem várias suposições. Ele acha que a guerra já acabou. Ele acha que na Venezuela está tudo resolvido. Eu espero que esteja, porque eu lido com a Venezuela desde 2002.
0: Lula criticou a paralisia das grandes potências diante dos conflitos e mais uma vez defendeu uma reforma do Conselho de Segurança da ONU.
1: Dos 5 membros permanentes do Conselho de Segurança, só eles podem fazer isso. Só eles. O Brasil só pode gritar. O Brasil só pode fazer discurso como o Mauro fez contra a chacina na Palestina. Mas os Estados Unidos veta, a China veta, a Rússia veta. Então é preciso que ele se coloque de acordo para a gente mudar. A geopolítica de 2026 não é a geopolítica de 1945. O mundo é outro.
0: Lula disse que voltou a entregar a Trump a lista das autoridades brasileiras sobre sanções e restrições de visto impostas pelos Estados Unidos pela lei Magnitsky.
1: São muitos ministros da Suprema Corte, o procurador-geral, a filha do Padilha de 10 anos. Qual é a lógica? De qualquer forma, eu entreguei para ele. Tá? E se ele não resolver, quando eu me encontrar com ele outra vez, eu, pai, entrego outra vez.
2: Patrícia, os dois governos avaliaram o encontro como positivo. Como é que você analisa essa visita do Lula ao Donald Trump?
3: Eu acho que foi bastante positivo, Rita. Tinha um medo, por exemplo, você viu que a diplomacia brasileira, o Planalto, eles tentaram se vacinar, né? Normalmente, nessas reuniões de chefes de Estado na Casa Branca, você tem uma coisa que, assim, eles se encontram ali no Salão Oval da Casa Branca, né? Os dois presidentes, e aí tem 5, 10 minutos com a imprensa que vai antes. E aí gritam umas perguntas, etc. Acho que tinha um medo de que o Trump pudesse acordar de mau humor e fazer o mesmo o que ele fez com o Zelensky ou com o Ramaphosa da África do Sul, que é humilhar na frente dos jornalistas. Então, o governo brasileiro, o Lula já falou, olha, não quero a imprensa antes. Né? Ele disse assim, ah, não tenho que falar antes do encontro, etc. E aí depois ele falou, não teve uma coletiva de imprensa com os dois, mas teve com ele. Mas acho que foi muito positivo. Tanto o presidente Lula quanto o presidente Trump avaliaram como positiva, falaram tão assim de acordo, né, falando a mesma coisa. Eu acho que foi um ganho aí pro governo brasileiro.
2: Santana, como é que você vê esse tratamento que os Estados Unidos deram pro Brasil, que é muito diferente, por exemplo, do que a gente viu, essas emboscadas que muitas vezes o Trump fazia com outros chefes de Estado, né?
4: Acho que foi muito positivo, acho que tem um pouco o reflexo da questão tarifária que lá nos Estados Unidos também eles perderam, viram que era uma política equivocada e que os Estados Unidos verificou, o governo Trump especificamente, que é muito bom manter uma relação cordial e normal do ponto de vista diplomática com um aliado histórico que é o Brasil. Então você trouxe de novo uma relação diplomática para a normalidade, onde você discute vários temas, tem alguns temas espinhosos, por exemplo, questão de tarifa, que eles nomearam uma comitiva, uma comissão para ver se resolve, mas isso é normal entre relações do país e não fica nem um lado nem o outro tentando interferir na política interna. Então acho que foi um ganho para a relação bilateral, para os dois países, e em particular eu acho que o Lula tem um certo ganho a mais aí pela questão eleitoral aqui, que tem mais influência nessa relação do que na questão eleitoral de lá do Trump, embora também tenha, mas é menor.
2: Patrícia, pegando esse gancho do Santana, por que que você acha que tem essa boa vontade de Donald Trump com o Brasil nesse exato momento?
3: Eu acho que nesse momento está um momento muito negativo para o Trump, né? Ele está muito pressionado pela baixa popularidade, principalmente em decorrência do Irã. Mas eu acho que a gente ainda vai ver, o resultado foi bom. Mas o que o Brasil estava muito preocupado, que era em relação a essas duas investigações comerciais da seção 301, que podem resultar em tarifas contra o Brasil, isso ainda não se sabe o que vai acontecer. Em uma delas você já vai ter resultados em julho, isso pode implicar um novo tarifaço contra o Brasil. A gente vai ver se realmente esse encontro foi positivo no decorrer de várias reuniões técnicas que vão ver, olha, vão pegar leve nas tarifas ou não vão. A gente tem que acompanhar isso.
2: Em meio a um impasse do acordo de paz proposto por Donald Trump, Irã e Estados Unidos falaram em ataques mútuos na região do Estreito de Hormuz.
5: Um comunicado do comando militar iraniano foi divulgado pela mídia estatal do país. O porta-voz do quartel-general central, Katan al-Anbia, afirmou que os Estados Unidos atacaram um petroleiro iraniano que navegava em direção ao Estreito de Hormuz. O bombardeio foi classificado como uma violação do cessar-fogo. Mais cedo, uma rede de televisão norte-americana afirmou que os militares dos Estados Unidos atacaram dois portos iranianos. A fonte seria um alto funcionário americano. A região fica próxima a Hormuz. Em retaliação, o Irã atacou unidades navais dos Estados Unidos que operavam no estreito. Por enquanto, a Casa Branca não se pronunciou. Os ataques mútuos acontecem em meio ao impasse do plano de paz proposto por Donald Trump a Teherã. O ponto central é o programa nuclear iraniano. Trump disse repetidamente que o objetivo da guerra é impedir que o Irã obtenha uma arma nuclear. Intenção que Teherã nega, além do status do Estreito de Hormuz. Ambas as nações afirmam controlar a passagem.
6: O presidente iraniano Massoud Pezeshkian se reuniu com o líder supremo do Irã, o Ayatollah Mojtaba Khamenei, durante 2 horas e meia. A informação é da agência estatal Mizan, que não detalhou o conteúdo da conversa. Foi o primeiro encontro do presidente com o líder supremo islâmico desde o início da guerra. Mojtaba Khamenei ainda não apareceu em público desde o começo do conflito, em fevereiro, quando foi atingido por um bombardeio de Israel que o deixou gravemente ferido e matou seu pai.
5: Em outro fronte, o Líbano voltou a ser alvo de ataques israelenses. O país de Benjamin Netanyahu afirmou ter matado um comandante do Hezbollah em Beirute, no primeiro ataque à cidade, desde o início do cessar-fogo, firmado no mês passado no Líbano.
2: Em entrevista agora há pouco à emissora ABC, Donald Trump minimizou a troca de ataques e disse que o cessar-fogo continua valendo. E a mídia estatal iraniana também confirmou que a situação voltou ao normal. Patrícia, fica até difícil a gente interpretar esses movimentos, né? Mas você que acompanha isso de perto e que está indo para o Irã, eu queria que você tentasse analisar essa situação para a nossa audiência.
3: Eu acho que curioso que é a segunda vez em uma semana, você teve na segunda-feira e hoje, em que houve aí violações do cessar-fogo, você teve ataques, e o Donald Trump tentou baixar a bola disso, né? Na segunda-feira já tinha rolado isso, agora de novo ele falou assim, não, isso aí foi só um tapinha de amor, foi o que ele falou na ABC News. Ele tem um interesse em manter esse cessar-fogo, porque essa guerra está custando muito para ele em termos de popularidade e pode botar em risco a eleição de meio de mandato em novembro nos Estados Unidos. A gasolina e o diesel estão muito altos nos Estados Unidos. Então, eu acho Hoje a gente viu essa troca de ataques, mas os dois países baixando a bola, dizendo, olha, não vamos escalar, Irã dizendo que a situação voltou ao normal, etc. Não estão com interesse de retomar. Eles querem fazer um acordo, ainda que seja um acordo, pelo que se está desenhando, que não vai resolver as questões mais nevrálgicas, como a questão nuclear, mísseis, eles querem fazer um acordo para pelo menos dar uma acalmada no mercado. E aí vem o que acontece.
2: Você acha que pressões de outros países... fazem com que eles baixem, os dois baixem a bola? A situação chegou num nível tão preocupante que isso também entra na conta?
3: No caso do Irã, acho que são pressões da China que entram na conta, né? A China é um dos países que mantém aí uma linha de sobrevivência financeira para o Irã, comprando o petróleo do Irã, etc. No caso dos outros, acho que, por exemplo, a União Europeia. Agora, tem um grupo de países, que são os países do Golfo, que, na verdade, estão bem, bem furiosos com os Estados Unidos, com Israel, porque, na realidade, uma paz, aspas, neste momento, você acaba mantendo o Estreito de Hormuz refém do Irã, isso custa para os países do Golfo e meio que eles se sentem rifados por Donald Trump, porque hoje teve ataque contra os Emirados Árabes e os Estados Unidos não foi aí em resgate. Então, você tem uma conjunção bem complexa.
2: Santana, como é que você avalia essa situação, né? Tem cessar-fogo, daí tem ataque, aí diz que o cessar-fogo está valendo.
4: É um jogo de força agora, para tentar sair de uma situação ruim que foi criada, principalmente pelos Estados Unidos, com a aliança de Israel, numa guerra que se prometia que duraria um fim de semana, e nós já estamos aqui há alguns meses, com reflexos, como diz a Patrícia, terríveis para a economia mundial, particularmente na questão de transporte de petróleo e outros bens, outros ativos. E tem questões já humanitárias graves, fora a guerra em si, que é uma questão humanitária, no próprio Estreito de Hormuz, os navios que estão retidos lá. Você entende? Há centenas, talvez milhares de marinheiros, de pessoas que estão nos navios, que hoje, inclusive, já começam a sofrer questões humanitárias.
3: Então, está acabando a comida.
4: Acabando a comida, a água, precisa tratar dessa gente. Agora, acho que o Zap aí, ou o Coringa dessa jogada, certo? Rapidamente se tornará a China. Eu acho que os Estados Unidos procuram a China para a China mediar essa finalização da questão do Estreito de Hormuz com o Irã.
2: Veja a seguir, suspeito de receber valores indevidos de Daniel Vaccaro, senador Ciro Nogueira é alvo de operação da Polícia Federal, que faz aumentar a pressão para a instalação de uma comissão parlamentar mista de inquérito do Banco Master no Congresso. A gente volta já.

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1: O senador Ciro Nogueira foi alvo de busca e apreensão na nova fase da Operação Compliance Zero da Polícia Federal. O presidente do Progressistas e ex-ministro do governo Bolsonaro é investigado por receber vantagens indevidas para defender interesses do banqueiro Daniel Vorcaro, dono do Banco Master, dentro do Congresso.
2: A Polícia Federal chegou na casa de Ciro Nogueira, em Brasília, logo no início da manhã. O senador e presidente do Partido Progressistas estava no local e acompanhou o trabalho dos policiais. Também foram cumpridos mandados de busca e apreensão em endereços ligados ao político no Piauí. Na capital, Teresina, a PF esteve numa loja de motos de Ciro Nogueira. No mesmo endereço, está registrada uma outra empresa, administrada por Raimundo Nogueira, irmão do senador. O empresário também foi alvo de buscas e terá que usar tornozeleira eletrônica. Ao todo, a Polícia Federal cumpriu 10 mandados de busca e apreensão e um de prisão temporária, em 3 estados e no Distrito Federal. Eles foram expedidos pelo ministro André Mendonça, do Supremo Tribunal Federal. A decisão também autorizou o bloqueio de bens e valores estimados em R$ 18.800.000. O único preso nesta quinta fase da Operação Compliance Zero foi Felipe Cansado Vorcaro, primo de Daniel Vorcaro. Ele é apontado como operador financeiro do banqueiro e foi detido no interior de Minas Gerais. De acordo com a investigação da Polícia Federal, Ciro Nogueira teria usado o mandato parlamentar em favor dos interesses privados do dono do Banco Master. Na decisão que autorizou a operação, o ministro André Mendonça destaca as vantagens indevidas no vínculo entre o senador e o banqueiro, como pagamentos mensais recorrentes, o uso de imóvel de propriedade de Daniel Vorcaro como se fosse do próprio parlamentar, além do custeio de viagens internacionais, hospedagens, restaurantes e voos privados. E destaca que os elementos colhidos demonstrariam a existência de um arranjo funcional e instrumental orientado por benefício mútuo, extrapolando relações de mera amizade. Conversas recuperadas de um celular de Daniel Vorcaro, apreendido pela Polícia Federal, mostram como funcionava o suposto esquema. Uma das trocas de mensagens mostra Léo Serrano, funcionário de Vorcaro, questionando se deve continuar pagando conta de restaurantes frequentados por Ciro Nogueira e da mulher dele, Flávia, durante uma viagem. Vorcaro responde: sim, depois leva meu cartão para San Bartes. San Bartes é a ilha de São Bartolomeu, destino turístico paradisíaco no Caribe. Em outra conversa, o primo de Daniel Vorcaro, Felipe, pergunta se é para seguir com o pagamento dos R$ 300.000 para o pessoal que investiu na BRGD. Sem resposta, ele insiste. Daniel Vorcaro responde que sim. Segundo a Polícia Federal, a empresa BRGDSA da família Vorcaro enviava recursos para a CNLF Empreendimentos, da família do senador. As mensagens apontam que o parlamentar recebia de R$ 300 a R$ 500 mil por mês em propina. A defesa dele nega.
3: Não, ele certamente não recebia nenhuma mesada e nem esse valor. Nós vamos agora investigar o que, que existe na empresa do Piauí, que é uma empresa que é dele, é da família, mas que tinha algum tipo de negócio. Eu não conheço ainda, acabei de ler agora, eu não tenho documento, não tive acesso a documento nenhum.
2: O relatório da Polícia Federal ainda aponta um exemplo de contrapartida de Ciro Nogueira aos benefícios que recebia do banqueiro. O senador apresentou uma emenda de interesse de Vorcaro à proposta de autonomia financeira do Banco Central. A emenda previa a ampliação da cobertura do Fundo Garantidor de Crédito de R$ 250.000 para R$ 1 milhão por depositante. Segundo os autos, o texto foi elaborado pela assessoria do Banco Master, encaminhado pelo advogado André Kuchelski Lima a Daniel Vorcaro, impresso e entregue em envelope endereçado a Ciro, no endereço residencial do senador. Ainda de acordo com a PF, o conteúdo da versão entregue é reproduzido de forma integral pelo parlamentar ao Senado, tendo Vorcaro afirmado logo após a publicação da proposta de emenda que o ato legislativo saiu exatamente como ele mandou. Daniel Vorcaro está preso na Superintendência da Polícia Federal em Brasília e negocia um acordo de delação premiada. A PF pediu ao ministro André Mendonça, relator do caso no STF, que o banqueiro volte à Penitenciária Federal de Brasília. Mendonça estaria insatisfeito com o que Vorcaro teria omitido na proposta de delação.
4: Nessa delação, eu imagino que haja uma pressão muito forte também por parte de membros do parlamento, de outros poderes, né, com um temor de até onde essa delação irá. Essa é a pressão que nós temos hoje sobre a Daniel Volcar.

0: e o importante é que há uma participação da Polícia Federal que vem fazendo essas investigações de forma bastante contundente.
1: E agora à noite, o gabinete do ministro do STF, André Mendonça, divulgou uma nota afirmando que ele não teve acesso ao teor do material entregue pela defesa de Daniel Vorcaro à Polícia Federal e à Procuradoria-Geral da República. E disse ainda que as investigações devem seguir o curso regular, independentemente da existência ou não de proposta de delação premiada. Santana, essa relação de Ciro Nogueira com Daniel Vorcaro não apareceu na proposta de delação feita pela defesa do banqueiro do Master. Isso significaria o quê? Uma delação ruim? Seletiva?
2: A gente não leu, pode ser até que tenha aparecido na delação em algum anexo alguma coisa que sobre o Ciro de outra maneira. Mas o que a gente tem que pensar é o seguinte: o estudo da delação, que é relativamente novo no Brasil, a gente aprendeu muito com ela, e não só nós, mas a Polícia Federal, o Ministério Público, o juiz, a partir da Lava Jato. O que acontecia lá atrás, a impressão que se tem? Que a delação orientava a investigação única e exclusivamente. Hoje nos parece o seguinte, que a Polícia Federal está levando o curso das suas investigações sobre os fatos independentemente da delação. Então, o que o advogado que orienta, que é um excelente advogado, o seu cliente que está precisando da delação hoje, tem que imaginar o seguinte: o delator tem que esquecer, se ele quer algum benefício, que ele possa fazer uma delação seletiva, o que aconteceu muito na Lava Jato. Não é? Olha, eu vou delatar, mas eu vou delatar até aqui e vou proteger esse aqui, que é um pouco mais meu amigo. Eu não estou dizendo que ele está protegendo ou deixando de proteger, mas esse é o fato, não é? A Polícia Federal está fazendo a investigação, pelo que a gente entende, independentemente da delação, o que é o correto, porque a delação não é a prova final em si, certo? O que é importante para a gente ter os fatos e a justiça caminhar com um processo correto é que a polícia cumpra o seu dever básico e supremo, que é o de investigar, de buscar os fatos, independente apenas de uma só fonte ou uma só informação.
1: Ô Patrícia, essa operação da PF contra o Ciro Nogueira começa a avançar ali por conexões políticas do banqueiro dentro do Congresso Nacional, né? O que pode estar gerando bastante preocupação.
3: Eu acho que bastante preocupação é eufemismo. Deve estar um clima de barata voa generalizado ali.
1: Tem gente que não vai dormir.
3: Tem muito, muito legislador, muito senador, muito deputado que tinha algum tipo de relação com o Vorcaro, que agora está ali pisando miudinho. Acho que isso fortalece o governo Lula, né? Isso é uma coisa meio de mostrar força também, né, da Polícia Federal com essa investigação, Polícia Federal independente, etc. Mas a gente sabe, né, que isso é meio que uma contrapartida aí. O governo foi humilhado, vamos dizer, no episódio do Messias, pelo Senado, pelo Alcolumbre, e agora o governo vai lá e olha, vários de vocês estão bem sujos aí nessa história. Essa investigação, quem é o relator? É o ministro André Mendonça, que aparentemente está muito sério com esse negócio e vai levar até onde tiver que ser levado, fazendo aí uma mostra de força.
1: E voltamos a falar da quinta fase da Operação Compliance Zero da Polícia Federal. No Congresso, após o senador Ciro Nogueira ser alvo de busca e apreensão, ganhou força a instalação de uma comissão parlamentar mista de inquérito sobre o Banco Master.
4: A CPMI para investigar o Banco Master segue travada no Congresso, mesmo já tendo conseguido assinaturas suficientes. O assunto ganhou força nesta quinta-feira, após o senador Ciro Nogueira, do PP do Piauí, ser alvo da nova fase da Operação Compliance Zero da Polícia Federal, por supostamente ter recebido valores indevidos do banqueiro Daniel Vorcaro.
5: O Congresso Nacional não pode permitir qualquer possibilidade de suspeita de que está sendo abafada essa investigação. E nós temos que imediatamente instalar a CPI, dar uma resposta para a sociedade brasileira, para que efetivamente toda essa conexão política que envolve o Vorcaro e o Bolsomaster possa vir a público e todos os envolvidos sejam identificados e possam ser exemplarmente punidos.
6: O Brasil não aguenta mais que o Brasil fique nessa indefinição, quem é que está responsável, quem é que foi que protegeu isso, quem é que foi corrupto nisso, né? Enquanto a gente sabe que os três poderes da República estão envolvidos. Então que toda a verdade venha à tona, que o Brasil precisa ser passado a limpo, nós vamos continuar cobrando a CPI ou CPMI do Banco Master.
4: Nos bastidores, as investigações de uma possível CPMI do Master poderiam atingir mais nomes do Centrão, que tem como um dos principais líderes Ciro Nogueira. Senador pelo Piauí, ele é presidente do Partido Progressistas. Ciro está no segundo mandato como senador e também foi deputado federal por 4 mandatos. Aliado de primeira linha do ex-presidente Jair Bolsonaro, Ciro atuou como ministro-chefe da Casa Civil entre agosto de 2021 e dezembro de 2022. Bolsonaro costumava dizer que a pasta era o ministério mais importante, justamente pelo papel de interlocução que Ciro exercia. Ciro Nogueira vem sendo cotado para compor a chapa com Flávio Bolsonaro à presidência da República. Recentemente, o senador do PL do Rio de Janeiro disse que Ciro seria um bom nome para ser vice-presidente e destacou a lealdade do político com a família Bolsonaro. Hoje, Flávio Bolsonaro classificou a operação como grave, sem citar o nome de Ciro. Em nota, o senador afirmou que os fatos devem ser apurados com rigor e transparência pelas autoridades competentes, sempre com respeito ao devido processo legal, e elogiou a atuação do ministro relator do caso no Supremo Tribunal Federal, André Mendonça.
7: Uma instalação de uma CPMI, né, de uma CPI, que seja qualquer tipo de investigação no ano eleitoral, ela traz um desgaste natural. O que vai ditar ou não o impacto, desgastes, é justamente a eficiência também na composição dessa CPMI. Então, compete agora aos atores políticos envolvidos tentar ali emplacar nomes que possam protegê-los de alguma maneira.
1: Patrícia, então o governo Lula pode transformar essa defesa de uma CPMI, que depende de N fatores políticos, né, para ser aberta, numa bandeira política anti-Bolsonaro, anti-bolsonarismo?
3: Eu acho que o governo Lula, eles estão buscando alguma estratégia. O escândalo do Banco Master, se você for analisar, por enquanto, quais são os principais estados envolvidos, os governos estaduais, 90% são governos de direita, do Centrão, do PL, os políticos também, como Ciro Nogueira, que foi ministro do ex-presidente Jair Bolsonaro, só que o prejuízo eleitoral está caindo todo no colo do governo Lula, né? Você tem ali também o governo da Bahia, também tem algum tipo de, o ex-governo tem algum tipo de relação, mas grande parte é com a direita, só que isso está custando votos para o presidente Lula. Eles estão buscando uma maneira de virar esse jogo. Você viu ali o deputado Pimenta, dizendo Bolsomaster, né? Eles estão tentando ligar à oposição, ao bolsonarismo. E a CPMI pode ser uma oportunidade. Ou pode sair pela culatra, porque o governo está muito fraco no Congresso e pode acabar sem ali os principais postos da CPMI, que é o que define se você vai blindar, proteger um fulano, um ciclano, ou vai expor ciclano. Então, assim, é uma aposta arriscada.
1: Como é que você vê isso, Santana? É uma possibilidade real ou é uma narrativa ali, uma retórica política?
2: Eu acho que o governo fica um pouco sem saída, né? Como ele está pressionado por todas essas questões políticas, de ser envolvido, ser ligado a muitas coisas até que ele não tem a ver, mas a população eleitor vê esse governo como uma coisa só e o poder tendo responsabilidade sobre tudo, é uma forma de você reagir e dizer, olha, eu estou a favor de investigar, estou a favor de ir para frente as pessoas aqui não estão deixando sair a verdade. Tem que tomar muito cuidado. Primeiro é o seguinte, eu acho que já está definido que o Master, a questão do Master, vai estar presente na eleição até o seu final. Não só por conta de uma CPMI que pode vir ou não, como da própria questão da delação do Daniel Vancaro. Não há prazos definidos, mas se a gente pegar mais ou menos o tempo que demora para estruturar uma delação complexa, como é a de Daniel Vancaro, tendo por base lá na época da Lava Jato, essa delação vai estar pronta para homologação mais ou menos no final de setembro, ou seja, às portas da eleição. Então, muita coisa vai acontecer dentro desse período, não é? Então, muito vai ter que se investigar agora. É uma coisa que pode ser contra e a favor, porque o Ciro foi ministro do Bolsonaro, mas o Ciro apoiou o governo Lula e o governo Dilma. Esse é o Centrão, certo? Então, esses personagens estão envolvidos com relações com o Estado, mais ou menos pura, mais ou menos corruptas ou não, há muito tempo. E isso pode ser trazido dentro da CPMI.
3: E só lembrando, delação, período eleitoral, em 2018 a gente teve o então juiz Sérgio Moro, teve a delação do Antônio Palocci, que no final das contas tinha um monte de coisa que nunca foi provada, bem às vésperas da eleição presidencial, ou seja, potencial explosivo de delação usada seletivamente.
2: Já está dominando a questão eleitoral.
1: Veja a seguir, investimentos chineses no Brasil crescem 45% em um ano. E veja também, Lula conversa com Donald Trump sobre minerais críticos e tarifaço sobre produtos brasileiros. A gente volta já.

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13: Investimentos dos Estados Unidos no Brasil, exploração de terras raras e impostos sobre produtos brasileiros foram alguns dos assuntos discutidos entre os presidentes Lula e Donald Trump na reunião de hoje da Casa Branca. Para Lula, o encontro vai ajudar a fortalecer as relações comerciais entre os países.
14: Em entrevista depois da reunião, o presidente Lula afirmou ter deixado claro a Donald Trump o interesse do Brasil em receber mais investimentos dos Estados Unidos.
15: Eu disse para ele que muitas vezes nós fazemos licitações internacionais para fazer uma rodovia, uma ferrovia, e os Estados Unidos não participam da licitação. Quem participa são os chineses. E agora essas pessoas perceberam a importância outra vez da América Latina nesse mundo conturbado. Por isso é que nós fechamos o acordo União Europeia e Mercosul com o EFTA, com Singapura, porque isso dá uma dimensão de defesa do multilateralismo contra o unilateralismo colocado em prática pelas taxações do presidente Trump.
14: Esse multilateralismo, Lula disse buscar também em relação aos minerais críticos, essenciais, por exemplo, para a produção de eletrônicos. Os Estados Unidos têm pressa em garantir esses recursos e fugir do domínio chinês.
15: O Brasil tem a obrigação, sabe, de compartilhar com quem queira participar conosco, seja os Estados Unidos, a China, a Alemanha, a França, qualquer um que quiser, a Índia. O Brasil estará aberto a construir parceria. O que nós não queremos é ser meros exportadores dessas coisas.
14: O tarifaço foi outro ponto central do encontro e também o assunto com maior divergência entre os países.
15: Nós dizemos para os Estados Unidos, vocês tiveram 400 e não sei quantos bilhões de superávit comercial com o Brasil nos últimos 15 anos. No último ano, o Brasil teve um déficit de 14 bilhões com os Estados Unidos. Então, ele sempre acha que nós cobramos muito imposto. Nós dizemos para ele, não, porque nós temos a média do imposto que nós cobramos de vocês é 2,7%. Então eu sugeri ao Trump que a gente colocasse os nossos ministros para em 30 dias resolver esse problema para nós decidirmos o que vai acontecer.
14: Nessa reunião que ficou marcada para daqui a um mês, o governo também pretende solucionar outras questões que envolvem a seção 301 da Lei de Comércio dos Estados Unidos. A legislação prevê a punição a práticas comerciais estrangeiras que sejam consideradas desleais. Contra o Brasil, no ano passado, Donald Trump afirmou que investigaria o PIX, mas na reunião de hoje, Lula garantiu que o assunto não foi discutido.
15: Ele não tocou no assunto do PIX, então também não toquei. Porque eu espero que um dia ele ainda vá fazer um PIX. Tá? Porque muitas empresas americanas já fazem. Eu acho que vai terminar bem no acordo entre o Brasil e Estados Unidos na questão comercial.
16: Tudo isso é um indicativo de que caso haja um novo tarifaço fundamentado na seção 301, o Brasil pode, diferentemente da última vez, não ser surpreendido com tarifas elevadas. Pelo contrário, pode ganhar exceções. Isso é crucial, seja para o governo atual, que busca reeleição, seja para o país e a sua economia no longo prazo, porque ainda tem nos Estados Unidos o seu segundo maior parceiro econômico e tem tudo para reconquistar espaços que foram perdidos em função do tarifaço.
17: Patrícia, o que os Estados Unidos veem no Brasil em relação aos minerais críticos? Né? Existe uma corrida por esses bens, né? por esse material, por conta da China. Então, qual que é o papel que o Brasil tem nessa conta que os Estados Unidos fazem, nessa corrida?
18: O Brasil tem a segunda maior reserva mundial de minerais críticos. Só que a gente explora muito pouco e processa nulo, né? Não tem isso. Os Estados Unidos têm um plano muito grande para reduzir a dependência que eles têm da China, tanto para a compra da commodity como para o processamento, para o refino. Então, o Brasil é muito importante nesse sentido. Você, inclusive, já teve aí movimentos do governo americano fechando acordos com o governo de Goiás, né? Para facilitar o investimento. Só que o governo brasileiro, inclusive, passou aí agora uma legislação, uma regulação inicial para a exploração de minerais críticos. O presidente Lula vem dizendo e tem todo esse pensamento assim, a gente não quer ser fornecedor de matérias-primas, né? Como só exportar ferro, etc. Não quer fazer isso com os minerais críticos e terras raras. Quer que exija processamento em terra brasileira, transferência de tecnologia e quer também uma coisa de soberania, uma coisa estratégica de poder rastrear os investimentos, poder restringir a exportação de certos desses minerais críticos quando for eles julgarem que precisa para fornecimento aqui nacional. Isso tudo vai contra os acordos que os Estados Unidos vem fechando com vários países, que eles exigem exclusividade, eles querem usar outros países como reservas estratégicas de fornecimento desses minerais críticos. E o Brasil não topa, então eles estão negociando aí algum tipo de meio termo nisso.
17: Ô Santana, o presidente Lula destacou nessa coletiva que as empresas americanas não têm participado do setor de infraestrutura. Como é que isso acontece? Por que que isso acontece?
19: Não, depende de qual setor. Tem no setor, por exemplo, de óleo e gás, tem muita empresa americana, se a gente considerar como infraestrutura, que participa normalmente, faz parte da vida. O que a gente comumente vê como infraestrutura, por exemplo, estradas, portos e tal, que dependem de contratos de construção e desenvolvimento, as empresas americanas, certo, dificilmente vêm para o Brasil pela estrutura jurídica que tem na forma de contrato. Certo. A empresa americana não trabalha com esse tipo de contrato que é celebrado nos Estados Unidos. Os contratos que elas fazem lá nos Estados Unidos e em outros países que participam é outro tipo de relação jurídica. Então, para elas é muito estranho, muito complicado. Certo? Elas nunca vão aceitar ficar à mercê como aqui as europeias ficam e aceitam ficar parte delas e as brasileiras. Certo? À mercê de um tribunal de contas draconiano como é no Brasil. Certo? À mercê de você não permitir negociações objetivas e diretas com o contratante no desenvolvimento da obra de infraestrutura, como aqui no Brasil não se pode fazer. Então tem uma restrição jurídica, de natureza jurídica da empresa americana, que acho muito difícil ser superada a curto prazo.
17: O Brasil foi o país que mais recebeu investimentos da China no ano passado. Um levantamento do Conselho Empresarial Brasil-China mostra que as empresas chinesas investiram mais de 6 bilhões de dólares aqui.
20: A geografia não foi barreira para o estreitamento dos negócios. Os investimentos chineses no Brasil cresceram 45% no ano passado em relação a 2024. Ultrapassaram os 6 bilhões de dólares, cerca de 30 bilhões de reais, o maior montante desde 2017. O estudo foi feito pelo Conselho Empresarial Brasil-China a partir do mapeamento de 52 transações comerciais. Segundo o levantamento, o Brasil foi o principal destino dos investimentos do gigante asiático no exterior em 2025.
21: A China já vem se preocupando em internacionalizar suas empresas. E no ano passado, em particular, né, no primeiro ano do governo Trump, também isso só ratificou, né, com a elevação, com as guerras tarifárias, a preocupação chinesa. E o Brasil, né, por outro lado, é um país, é um segundo nível de análise, é um país que é confiável.
20: Entre os destaques está o setor elétrico, que respondeu por quase 30% dos investimentos chineses no Brasil no ano passado, somando cerca de 9 bilhões de reais. Na mineração, a estratégia está na compra de minas de ouro e níquel em Minas Gerais, Bahia e Maranhão.
22: A indústria automotiva também acelerou investimentos no Brasil. Foram 965 milhões de dólares, uma alta de 66% em relação a 2024. A fabricação de carros eletrificados foi a maior responsável pela cifra. De acordo com a Fenabrave, até abril, foram vendidos 139 mil carros elétricos ou híbridos, um aumento de quase 100% se comparado com os primeiros quatro meses do ano passado.
21: Quando a gente tem a chegada da indústria chinesa aqui, isso pode fazer com que, ao invés de exportarmos, né, minério, e agora a gente teve aí uma nova legislação aprovada pelo Congresso, né, em termos de aproveitamento das terras raras, que a gente não quer só exportar minérios, a gente quer sair desse padrão. E, na verdade, a gente deveria ter feito isso já há muito tempo, né? Mas a vinda de investimento chinês para cá, acho que a gente tem que ter mais cuidado. É ótimo que cheguem os investimentos, mas é importantíssimo que a gente estabeleça quais são os nossos interesses.
23: Santana, grande parte do interesse chinês, né, tirando essa parte dos carros elétricos, tem fábrica aqui no Brasil, está em mineração, energia, agronegócio. Há risco de o Brasil acabar virando ali apenas fornecedor de matéria-prima para os chineses, que é uma coisa que a Patrícia acabou de falar, o presidente Lula não quer em relação aos minerais críticos?
19: Não, sempre há. Um país como o Brasil, que tem a sua base, a sua história como fornecedor de matéria-prima, quer dizer, vamos lembrar que mesmo pós-industrialização brasileira, etc, etc, nós somos ainda grandes exportadores de produtos primários, né? Minério, certo, incluindo aí o petróleo, certo, e produtos agrícolas, né? Então a gente tem que, há sempre esse risco. Esse risco, as pessoas têm que entender o seguinte: como é que você supera esse risco? Se o país, é aí que o país está atrasado, investir em ciência e tecnologia, né? Como é que nós somos hoje um dos principais players na produção de aviões no mundo? Porque lá atrás a gente investiu em tecnologia, fez do ITA com uma associação com privados ou não, e temos uma Embraer hoje que é um orgulho nacional, porque investiu em ciência e tecnologia no próprio agronegócio, porque nós investimos em ciência e tecnologia nas parcerias com a Embrapa. Então essa questão do mineral crítico, de você conseguir a tecnologia para resolver o problema do amálgama das terras raras que só China e Estados Unidos produzem, você vai conseguir, não é sendo bonzinho, fazendo acordos, cai lá. Você vai conseguir isso se você investir efetivamente em ciência e tecnologia. É isso que falta para o Brasil, para ser menos dependente de exportação de matérias-primas.
23: Patrícia, essa aproximação econômica entre Brasil e China pode causar algum tipo de atrito com Washington?
18: Eu acho que isso já está no radar de Washington, né? Você viu, por exemplo, as gestões do Trump em relação ao Canal do Panamá. Você tinha empresas aí de Hong Kong que eles pressionaram o governo do Panamá para elas pararem de... Era uma parte de depósitos ali que elas estavam. Você tem também um porto no Peru que também tem sofrido... Que também é de investimento chinês, sofrido... Então, assim, existe sim uma movimentação de Washington. Isso já desde antes, desde o leilão do 5G com a Huawei, né? Teve todo um movimento aqui. Então, isso faz parte aí da disputa geopolítica, com certeza.
23: Veja a seguir, Lula fala com Donald Trump sobre o combate ao crime organizado. E a equiparação de facções criminosas a grupos terroristas fica de fora das conversas. A gente volta já.

0: Olá, seguimos juntos assistindo ao Jornal da Cultura e daqui a pouquinho tem Metrópolis. Hoje eu recebo a atriz e diretora Beth Goulart. Ela volta aos palcos com o monólogo Simplesmente Eu, Clarice Lispector. Uma peça para propagar a obra dessa autora brasileira tão amada. Tem também o escritor Luiz Antônio Simas, historiador que conversou com a gente sobre o seu mais recente livro, São Jorge, o Santo do Povo e o Povo do Santo. É uma obra dedicada a decifrar um dos santos mais populares do mundo e do Brasil também, né? Eu te mostro hoje às 10 da noite. Vem com a gente.
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0: Voltamos a falar do encontro entre Lula e Donald Trump. Segurança pública foi um dos temas da conversa que deixou de fora a classificação de facções criminosas brasileiras como grupos terroristas por parte dos Estados Unidos. O presidente disse que vai lançar um plano de combate ao crime organizado na semana que vem.
1: Lula falou com Trump sobre organizações criminosas, mas não sobre a classificação das facções em grupos terroristas pelo governo norte-americano. O presidente teme que o assunto possa abrir margem para uma possível intervenção dos Estados Unidos no Brasil.
2: Eu disse ao presidente, muitas vezes os Estados Unidos falavam em combater o crime organizado, a questão das drogas, tentando ter base militar dentro dos outros países, quando na verdade, para você fazer com que os países deixem de plantar ou fabricar aquilo que a gente chama de droga, é preciso que a gente crie alternativa econômica para esses países.
1: Lula negou a Trump que o crime tomou conta das cidades brasileiras. Ele deu o exemplo da base criada em Manaus para combater o tráfico de armas e drogas nas fronteiras. E sugeriu a possibilidade de criar um grupo de trabalho com outros países para combater as facções criminosas.
2: Que nós estamos dispostos a construir, sabe, um grupo de trabalho com todos os países da América do Sul, com todo o país da América Latina e, quiçás, com todos os países do mundo, para a gente criar um grupo forte de combate ao crime organizado. Não é hegemonia de um país ou de outro querer combater o crime organizado.
1: Lula aproveitou o encontro e revelou que vai lançar um plano nacional de combate ao crime organizado na semana que vem. A violência é apontada pelas pesquisas de opinião pública como uma das principais preocupações da população brasileira. E o governo é avaliado de forma negativa nesse tema há 5 meses das eleições. O presidente explicou que o plano terá 4 frentes. A principal delas será a financeira.
2: Precisamos destruir, sabe, o potencial financeiro do crime organizado e das facções. Se a gente não destruir, eles hoje viraram, em alguns casos, empresas multinacionais. Eles estão em vários países, eles estão no futebol, eles estão na política, estão no meio empresarial. Quem escapou até a semana que vem, tudo bem, mas quem não escapou não vai escapar mais.
1: Brasil e Estados Unidos devem ampliar os acordos de cooperação aduaneira contra armas, lavagem de dinheiro e evasão de recursos ao exterior. Segundo o ministro da Fazenda, Dario Durigan, entre maio de 2025 e abril de 2026, mais de 30 tonelada de armas irregulares vindas dos Estados Unidos foi apreendida no Brasil. E mais de 1 tonelada de droga sintética de origem norte-americana foi identificada nos portos brasileiros.
3: Qual que é o próximo passo nessa cooperação entre as aduanas? É poder fazer operação conjunta do lado brasileiro, a Receita, com a polícia, com o COAF, e do lado norte-americano envolvendo várias autoridades, para que, além da troca de informação, a gente tenha operação efetiva em vários momentos, e a gente já tem algumas planejadas para o ano.
0: Patrícia, havia esse receio de classificação das facções criminosas como grupos terroristas. Isso foi, pelo menos nesse momento, afastado. Como é que você vê essa abordagem de cooperação entre os países?
4: Então, você tinha duas coisas paralelas que estavam gerando certo pânico no governo brasileiro. Por um lado, essa ideia, né, de classificar como organizações terroristas, PCC e CV, que vinha do pessoal no Departamento de Estado americano, mais próximo do Eduardo Bolsonaro, do Paulo Figueiredo, e paralelamente uma proposta do governo americano para que o Brasil, por exemplo, recebesse presos nos Estados Unidos, fossem transferidos para cá, como é feito em El Salvador. O governo brasileiro não queria nenhuma dessas duas coisas, de jeito nenhum, e fez uma contraproposta. E já tinha feito essa contraproposta, que era uma cooperação em inteligência para combate tráfico de armas, lavagem de dinheiro, e agora surgiu essa cooperação com todos os países da América do Sul, etc. Porque é uma ideia boa, espero que isso repercuta positivamente, ainda não se sabe, né, como é que foi, mas eu acho que aí um passo a mais, é o governo brasileiro tentando evitar o pior dessas propostas americanas.
0: Santana, como é que você vê essa questão da segurança pública? É uma questão que é a preocupação do eleitor, né? Como é que você vê esse passo que o governo está dando para tentar abordar esse tema?
5: Não, está tentando fazer, para mim, na minha opinião, é mais uma vez um jogo político. Porque de concreto, de prático, certo, vai de novo, normas, intenções, etc. Tal, mas não age na questão concreta. Que é, por exemplo, o seguinte, todos nós sabemos, e o mundo todo sabe, que os portos brasileiros são verdadeiras peneiras, passa tudo, muito mais do que a gente imagina. Não é à toa que isso aqui virou um corredor de exportação de tráfico de drogas, de cocaína e outras drogas para a Europa, para os Estados Unidos, onde for, porque a coisa mais fácil do mundo é você passar isso nos portos. Ou então, ou você tem uma ação efetiva e eficiente, por exemplo, na área portuária brasileira, certo, para que você diminua e contenha isso aí, ou você não resolve a questão. Não adianta conversa em mesa redonda.
0: Eu agradeço a presença da jornalista Patrícia Campos Melo, da Folha de São Paulo, e do advogado João Santana, sócio da OBI Capital. Boa noite, foi um prazer recebê-los. Encerramos esta edição com imagens da exposição Plantas em Movimento, do artista e paisagista Roberto Bulle Marx, que morreu em 1994. A mostra reúne 111 itens do acervo do Instituto Bulle Marx, entre desenhos de projetos, fotografias, filmagens e documentos, e revela como formas, cores, ritmos e botânica se articulam na construção de paisagens e de símbolos de identidade. A exposição está em cartaz no Museu Judaico, na capital paulista. Obrigada pela companhia, ótima noite. O Jornal da Cultura volta amanhã.

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É muito bom contar com a sua companhia todas as noites. Aqui a gente ouve boa música, a gente fala da vida, a gente compartilha ideias e a gente, na verdade, só reconhece no outro aquilo que tem dentro da gente. Se os nossos olhos forem bons, todo o nosso corpo também será. Procure enxergar o que há de bom no outro e você com certeza encontrará em você muitas qualidades. Para começar mais uma sequência, Robbie Williams, Feel.

Marília Mendonça marca presença no Slow. Alô, porteiro. Um beijo para o Fernando, final do telefone 9004. Ana, sou um motorista e não perco o Slow. Boa semana para você também, Fernando. Muito obrigada pela participação. Carlinhos, Ana Paula, adoro a sua programação. Gostaria de ouvir Placa Luminosa. Anotado o seu pedido, Carlinhos. Um beijo. E o Leomar, Aninha, gostaria de lembrar que precisamos fazer algo pelos nossos irmãos no Rio Grande do Sul. Verdade, Leomar. Muito obrigada pela sua participação. Procure um posto de coleta, uma igreja, algum lugar que você possa deixar a sua doação.

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1: 10:26.
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lembrar que além da sua música preferida aqui no Slow, você pode também compartilhar a sua história de amor. 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Aqui no Slow, sempre às terças e quintas, tem o quadro Amor de Cinema. O veterano Phil Collins, para começar e muito bem a sequência, Against the Odds.

aqui no Ritmo do Amor, um dos sucessos do Bruno Mars, Grenade. Antes, Rita Lee, Doce Vampiro. Um beijo para o Thiago, final do telefone 8894. Um beijo para a Marisa, final do telefone 9072. Um beijo para a Valesca. Ana Paula, adoro a sua programação. Mande um beijo para o meu marido, Ademir. Hoje completamos 24 anos casadíssimos. Um beijo para vocês, felicidades. E um beijo também para Ana Paula, minha xará. Oi, xará, uma linda noite para você também, obrigada. Ela gostaria de ouvir Roupa Nova e eu já anotei o seu pedido.

demais passar 2 horas com você. Eu ficaria mais tempo aqui. Mas está na hora de encerrar o slow desta segunda com Roupa Nova, Força do Amor. E antes eu toquei Chris de Burr, Love is My Decision. Para você uma semana excelente, uma semana extraordinária. Creia que fazendo a sua parte, as coisas vão melhorar. Aqui você pode pedir a sua música, mandar um beijo para quem você gosta. Participe no facebook.com/programa no ritmo do amor e eu te espero no meu Insta, sou Ana Paula Barros. Beijo da Ruiva, fica bem.

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1: 10:53.
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0: Cor da Pedrinho, quem lembra dessa música? Segunda-feira pega no tronco ou não, hein, gente? E o mood de segunda-feira, que loucura! Aqui é o Rodrigo Campos no seu radinho. Bora abrir os trabalhos e começar a semana juntos, hein? Deus abençoe, vai ser uma semana boa pra todos nós, gente. Simbora, tá tudo jóia por aí? Tudo jóia, jóia? Então demorou, vamos ouvir música. Hoje vai ter Murilo Rufi.
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0: Vou tocar Isa com o Ivandro. Vai ter a Marília Mendonça.
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0: me... Você gostou, né? Então vamos lá, pra começar os trabalhos tem Simone Mendes, tá no ar o Top Tunes.

Paz aí, mó paz. Isa e Ivandro aqui no nosso Top Tunis. Gente, Henrique e Juliano surpreenderam seus fãs quando lançaram de uma vez só 11 faixas do DVD To Be Brasília, gravado no Mané Garrincha. Entre elas veio o hit Devia Ser Proibido. A música fala sobre presenciar um antigo amor beijando outra pessoa, trazendo a identificação de histórias possivelmente vivenciadas pelo público. Meu Deus, isso deve ser muito ruim, hein? Deus é mais. Bora ouvir, Devia Ser Proibido, Henrique e Juliano.

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1: 11:21. 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

segundamos! Boa segunda, boa semana, dia 20 de maio, hein? Já já dá o prazo de entregar o imposto de renda, não esquece. A pergunta que eu faço sempre aqui é: falta muito pro 13º? Gente, aqui é o Rodrigo Campos no seu radinho. Bora continuar o Top Tunes. Kleber e Cauã e Manu Batidão.

Campo Doce Encontro, alucinado. Gente, Marília pra sempre Marília, né? Ao gravar o terceiro DVD da sua carreira, a sertaneja Yasmin Santos fez questão de reverenciar sua maior inspiração. Em seu novo projeto, gravado em São Paulo, a cantora homenageou a saudosa Marília Mendonça. Pra quem não sabe, a Yasmin Santos ficou conhecida justamente por conta da semelhança na voz com a Rainha da Sofrência. E por isso a artista fez questão de exaltar a eterna Rainha Marília Mendonça. Yasmin Santos disse que ela só está onde está por conta das portas que a sua ídola abriu para as mulheres no gênero sertanejo. Que legal, bora ouvir Escrito nas Estrelas, na Luana Prado.

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1: 11:47.

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0: temos uma personalidade, nós temos várias.
1: Em 2004, o Vale do Anhangabaú virou o Jardim da Babilônia. E quem estava lá sabe. Quem não estava, agora vai entender. Sexta, 11:30 da noite. Rita Lee em um show histórico.
2: Deus do céu, como ela é maldosa.
1: No Cultura Memória.
3: Quando eu idealizei a Casa Hope, quase 30 anos atrás, nossa missão principal era atender as crianças que vinham de outros estados para se tratarem aqui em São Paulo.
4: A gente gosta de estar aqui, é muito importante pra gente, né? Porque é um lugar que acolhe a gente muito bem.
3: Nós fazemos tudo aquilo que o hospital não faz. O hospital, ele cura a doença, né? Nós curamos o doente.
5: Aqui é o 8?
6: Aham! Agora ela tá bem, graças a Deus. Não fosse assim, através da ajuda da Hope, né? Tudo ia se tornar mais difícil.
3: Ajudem a Casa Hope. Nós precisamos muito da sua ajuda. Nós precisamos de fraldas, precisamos de roupas, precisamos de valores. Então, eu gostaria de deixar aqui esse pedido especial. O nosso muito obrigada.
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9: Voltamos com esse especial da Brasil Jazz Sinfônica, que não toca sambas, toca mais sambas ainda. Porque o que a gente falou lá na abertura é a mais pura verdade. Quem não gosta de samba, bom sujeito não é. E como aqui ninguém é ruim da cabeça, muito menos doente do pé, tava demorando pra gente convocar um nome que respira, sua e vive o samba como ninguém. Estamos falando de Moacir Luz, que presenteia a gente com Natureza e Fé. Melhor ainda se for na companhia dessa diva, Fabiana Cosa. Samba no seu estado puro. Curtam aí que eu já volto.

0: uma estrela, Fabiana Cosa.
1: Samba não é só batuque forte, baqueta estalando tamborim até pegar fogo, aquele agito que a gente tanto gosta. O samba é muito, mas muito rico. E talvez aí esteja o encanto. Tem até samba escrito pelo Chico Anísio, sabiam? Pois é. Além dele criar personagens mil, ele ainda achava tempo para fazer música. Esse samba-canção Rio Antigo, composto em parceria com Nonato Buzar, tem a letra nostálgica, lembrando um tempo que não volta mais. E na voz da nossa grande Marrom, fica ainda mais gostoso de ouvir. Alcione com Rio Antigo.

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1: 12:33.
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0: 7. Informa a hora certa.
1: 1:02.
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0: Adão bonitinho.
1: Aí eu fico emocionado com essa música.
2: Sério?
1: Quem que já comprou o disco? Pô, a crise tá mal, hein? Ô, gente, compra o disco, ajuda! Né? É assim, enquanto o disco não chegar a 250, 300, a gente não vai fazer show. Ah, é verdade, porque senão vai ficar um bando de gente lá, toca indecido! A gente, não, a gente quer tocar as músicas novas. Aí se já for platina duplo, aí ninguém gostar do disco, aí tudo bem. Nos perderemos entre monstros. Que foi, eu achei legal, só que eu gosto mais da Cássia Eller cantando. Por enquanto. Ok, então agora a gente já entrou no disco novo, tá? E essa... Às vezes as pessoas me perguntam por que que se chama Sereníssima a letra? Que é a música mais rapidinha do disco, tirando Lajes d'Or. E de repente, eu não sei porquê, eu só sei que Sereníssima era, como era conhecida a cidade de Veneza. Isso eu fui descobrir depois, aí isso não tem nada a ver com a música.

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1: 1:30.
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1: 2 horas.

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1: 3:01.
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1: 3:31.
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1: 4 e 2.
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1: 4:31.

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8: 5:05.
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Cheguei! Bom dia, gente querida! Bom dia, Rio Maria! Bom dia, Pará! Bom dia, Brasil! Bom dia, você que está aí do outro lado, com o radinho ligado, você que está no sítio ou na chácara, você que está na fazenda, ou em qualquer parte da cidade, em qualquer parte da região, você também plugado com a gente através das nossas redes sociais. Um ótimo dia! Sexta-feira, 8 de maio, oitavo dia do quinto mês deste ano. E nós começamos por aqui mais um programa, pedindo as bênçãos de Deus, que nos dê força e saúde, que nos permita continuar cumprindo a nossa missão. Obrigado, meu Deus, por mais esse dia. E obrigado você que está aí do outro lado, você ouvinte de todas as manhãs, você é a razão de nós estamos no ar. Goiânia Paranaense, o poder do Criador. Começando mais uma edição do Alvorada. Está no ar.

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Informa agora, 5 horas e 15 minutos. 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A partir desse momento, nosso WhatsApp já está liberado, 991055722. Lembrando que daqui a pouquinho tem a oração da manhã com o padre Reginaldo Mazzotti. Daqui a pouco também tem previsão do tempo e notícia da hora. E tem muita música pra gente curtir esta manhã de sexta-feirona. Como diz o nosso amigo Batata Bonde, sextou, menino! E daqui a pouquinho a gente começa a atender os primeiros pedidos musicais. Conferindo, repetindo para você não perder seus compromissos, 5 horas e 15 minutos. Aqui o relógio não para e o sucesso continua com Milionários José Rico, Sentimento Sertanejo.

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1: E a hora certa agora são 5:19.
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0: 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Informa agora 5 horas e 24 minutos. 5 e 24.
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0: Ele mesmo, bom demais, né? Começar o dia junto com você aqui em 104.9. Bom, né? Eita, menino, nosso WhatsApp está liberado, 99105-5722, pra você mandar a sua mensagem de texto, mensagem de áudio, da forma que você preferir. 5 horas 24 minutos, hora de levantar, minha gente.
3: O que é isso? Meu pai do céu, vamos levantar, meu velho.
0: Ele não vai, né? Ah, escuta aí como é que tá a situação. Eita, menino. Daí, menina. Ah, é. Com você, dona Maria, vai lá.
4: Vai lá, dona Maria. Pega o balde, dona Maria. Agora, joga água nele.
5: Não, não joga não, não joga não. Já vou levantar. Não joga não, rapaz. Não dorme manhã não. Não joga não.
0: Joga não, é? O Berivaldo lá na Fazenda Pontal tá correndo atrás do cavalo. O Zé Filho, alô Zé Filho. Zé Filho lá na Fazenda Andorinha, município de Xinguara. Vamos tocar o berrante aí, Zé Filho. Acordar, rapaziada. Ah, que beleza, né? Deus Zenita sorrindo. A Nayara tá escovando os dentes. Eita, menino. O Zé Maria lá na Rua 9 tá brigando com a cachorrada. Ah, o pessoal lá no setor Beira Rio. Ah, o Siriaco, rapaz, o Siriaco aqui na... Siriaco aqui no setor Remo, né? Siriaco também tá sorrindo. Eita, menino. Ah, o Raimundo da Horta, bom dia pra você aí. O Raimundo da Horta tá ligado aqui. Fala aí, Raimundo.
6: Bom dia, meu amigo Jota Neto.
0: Beleza, tá, seu Raimundo?
6: Raimundo da Horta.
0: Então tá, uai.
6: Tô passando, dar os parabéns na nossa querida rádio.
0: Beleza. Epa, obrigado.
6: Rapaz, mas como é que as coisas te passam ligeiro, hein?
0: É,
6: essa rádio passa, já tá completando 27 anos.
0: Pois é, pai.
6: Tá, a primeira vez que ela foi colocada aqui perto de casa, na Vila Nova. Pai, parabéns, que até hoje ela ainda tá funcionando.
0: E
6: a próxima música aí, meu amigo. Ofereço pra meu amigo, dois compadres.
0: É?
6: Família, mora na Fazenda Santa Paula.
0: Ah, Fazenda Santa Paula.
6: E pra todos vocês aí da rádio que estão em parabéns.
0: Ei, rapaziada aí da Fazenda aqui, Santa Paula.
6: É. E só pra você ver, meu amigo, tanto que eu acompanho essa rádio aqui desde 5 horas da manhã e só desligo depois da reza de 6 horas da tarde.
0: Eita, pra você aí! Tá certo, rapaz, muito!
7: Bom dia!
0: Bom dia! Eita, menina, coisa boa, né? Dá um prazer aqui, pai. Ah, Deuzeni, né? Ah, tá, rapaz, tem que falar com a Deuzeni aqui, pai. Fala aí, Deuzeni, o que é que você manda?
8: É, Arlindo.
0: Arlita.
8: Bom dia, Jota
0: Neto. Bom dia.
8: Jota Neto, eu tava querendo ouvir uma música, Os Filhos de Goiás.
0: É?
8: Agora eu não sei quem é que canta essa música, Jota Neto.
0: Pai,
8: ofereço
0: é difícil,
8: pra você,
0: né?
8: Pra Vilma, lá na padaria Pontificadora.
0: Ah.
8: O Elter.
0: Tá certo.
8: Seu Arlindo, que mora aqui na Rua 11.
0: Ei, seu Arlindo!
8: Pra mim,
0: tá
8: pra
0: certo.
8: Pra todos, Jota Neto, que tiver sintonizado na Rádio Berocan neste momento. Jota Neto, joga um balde de água no seu Arlindo, Jota Neto.
0: É agora.
8: Ele ainda tá dormindo. Ei, Arlindo!
0: Ei, Arlindo, que dó, né, pai?
8: Bom dia.
0: Alô, Fábio! O Fábio lá.

0: Fábio é lá da Panificadora e Supermercado São Francisco. Fala, Fábio.
1: Bom dia, JNEP.
0: Bom dia.
1: Tá tudo bom?
0: Bom demais, ué.
1: Pediu uma música do amigo Batista, Folha Seca.
0: Folha Seca.
1: Pra você aí.
0: Tá certo. Bem,
1: bem gostado da música pra toda a minha família.
0: Ah, falado.
1: A galera aqui do Supermercado São Francisco.
0: Isso.
1: Tudo de bom, bom dia, JNEP.
0: Bom dia.
1: Vou tomar um cafezinho.
0: Ah, pra um cafezinho hora dessa é beleza, não é? Tá certo. Ô, a Deusane pediu aí alguma coisa do Filho de Goiás, não sabe quem é que canta a música, mas é, dos Filhos de Goiás tem muita gente da Vila Nova que gosta dessa moda aqui que eu vou tocar. É, inclusive a família Bacanelli, né? Helena Maria. Na sequência tem Folha Seca com o mais amado do Brasil.

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1: E a hora certa agora são 5:41.
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6: Aí, menino, um recadão, né? Você ainda nunca fez seu cadastro, não? Não? Então, ainda tem tempo, né? Tem muito tempo, é fácil, você pode mandar os seus dados pessoais aí, né? O seu nome completo, o nome da rua, o nome do bairro e da cidade. Se você mora na fazenda, mora na chácara, pode colocar lá o nome da fazenda onde você mora, o nome da cidade, aliás, do município, né? E então, importante, o número do seu WhatsApp, né? Para poder receber a ligação. E fique atento que a qualquer momento o seu telefone pode tocar e você será um dos premiados. 5:46. 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

É comigo mesmo. Ah, bom demais, né? Muito bom começar o dia junto com você aqui em 104.9. Você tá ligado com a gente? Beleza? Vamos trazer mais moda, né, rapaz? Eita! O nosso WhatsApp está aí liberado, 99105-5722. Alô, Dalvino! Bom dia, Dalvino, né, rapaz? Bom dia pra todos os furiões de Rio Maria. Alô, tia Tonha! A tia Tonha tá lá preparando, né, rapaz? Preparando lá, é, da folia de Santos Reis. Você que tá conectado com a gente também através do nossos aplicativos. Um ótimo dia. Lembrando que daqui a pouco tem previsão do tempo e tem notícia da hora. Hoje é dia de São Vítor, dia internacional da Cruz Vermelha, dia do artista plástico, dia da vitória. É, estamos aí na fase da lua minguante, estamos na semana de programação especial alusiva aos 27 anos da Verocan. Estamos também aí nas comemorações alusiva ao Dia das Mães. Vem aí aniversário de Rio Maria, 6 horas, aliás, que 6, rapaz, 5 horas e 52 minutos. Bom, né? Goiânia e Paranaense, meu recanto, meu paraíso. Na sequência tem muito mais pra gente curtir.

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2: É a Berocan. Vamos que vamos, né, rapaz? A oração da manhã chegando aí com o padre Reginaldo Manzotti. Daqui a pouquinho a gente começa a atender mais pedido musical. Enquanto isso, a gente vai ali fora tomar um cafezinho, molhar a palavra. Eu volto daqui a pouquinho. Continue aí.
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4: Salve Rainha. Bom dia, filhos e filhas, povo amado de Deus, nesse mês de maio, mês de Nossa Senhora e praticamente as vésperas do Dia das Mães. Ter imenso prazer de levar o nome de sua mãe, de sua família, em oração. Você manda pelo site www.padrereginaldomanzotti.com.br. Vamos rezar? Em nome do Pai, do Filho, do Espírito Santo, amém. Nossa Senhora, mãe de tantos nomes, de tantos títulos, mas a mesma mãe de Jesus e nossa. Nossa Senhora, no início deste dia, nós queremos pedir, mãe, suplicar, pedir em favor de nossas mães, as vivas. Interceda teu filho para que tenham saúde, discernimento e possam educar os filhos como educaste Jesus, obedientes a Deus, devotos, fervorosos. Nossa Senhora, interceda teu filho pelas mães aqui na terra, para que possam, na vida, serem testemunhas vivas da ternura de Deus. Nossa Senhora, tocai no coração dos filhos que sejam obedientes às mães, aos pais, mas que todos na família busquem viver a exemplo da Sagrada Família de Nazaré. Nossa Senhora, pelas mães que já partiram, interceda teu filho para que lhes dê o descanso eterno e a luz perpétua. Nossa Senhora, de muitos títulos, de muitos nomes, mas a mesma mãe de Jesus e nossa. Ajudai-nos, mãe, na batalha deste dia, nos problemas que vamos enfrentar, no suor que vamos derramar, nos conflitos que iremos superar. Nossa Senhora, esteja ao nosso lado, nos protegendo, nos amparando. Nossa Senhora, nós te consagramos cada minuto e cada hora deste dia. E por isso, oferecemos uma rosa no início deste dia, nesta recitação da Ave Maria. Ave Maria, cheia de graça, o Senhor é convosco. Bendita sois vós entre as mulheres, e bendito é o fruto do vosso ventre, Jesus. Santa Maria, Mãe de Deus, rogai por nós, pecadores, agora e na hora de nossa morte. Amém. Nossa Senhora, protegei as mães aqui na terra e as que já partiram, dai-lhes o descanso eterno e a luz perpétua. Nossa Senhora, seja para as mães um exemplo de maternidade e de zelo. Ó Deus, por intercessão de Nossa Senhora, Mãe de todas as mães, abençoai a água, a roupa dos enfermos, as fotos de família. Em nome do Pai, do Filho e do Espírito Santo. Amém. Rogai pelas mães, Santa Mãe de Deus, para que elas sejam dignas das promessas de Cristo. Amém. Fique em paz. Um bom dia.

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1: 6:03. 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

0: tem previsão do tempo e tem notícia da hora. Vamos aqui para os destaques do Notícia da Hora de hoje. Ministério da Integração repassa 5,6 milhões para ações de defesa civil em 23 municípios. Prefeitura de todo o Brasil recebe a primeira parcela de maio do FPM nesta sexta-feira. Servidores da UFPA fecham portões da Universidade em Belém em protesto nacional. Ex-prefeito de Marituba é condenado a devolver 90 milhões aos cofres públicos. Prefeitura de Banac promove programação especial em homenagem ao Dia das Mães. Xinguara, Redenção e Rio Maria celebram 44 anos de emancipação. É o que você vai ouvir daqui a pouquinho no Notícia da Hora. Vamos aqui. Edson do setor Rimbu, né? Fala aí, menino, o que você manda?
1: Bom dia, Jota Neto.
0: Aqui bom é dia.
1: Edson, Rimu.
0: Certo.
1: Uma música. Boiadeiro de palavra.
0: É.
1: Quem canta não, Jota Neto.
0: Ah, não sabe, eu também
1: pra
0: você, não.
1: Para todos que te ouvindo, para o Grilo lá na...
0: Alô, Grilo.
1: Saca.
0: Eita.
1: Para todos que estiver ouvindo para nós.
0: Tá certo. O Edson, vou tocar para você Boiadeiro Punho de Aço, tá? Tião Carreiro e Pardinho. Eu espero que você goste aí, né? Adair Cardoso e Eduardo Costa, Andorinhas Mensageira. É o que vem na sequência. Daqui a pouco tem mais pedido musical. Eita, modão de viola, né, rapaz?

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1: E a hora certa agora são 6:19.

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0: comigo mesmo, de segunda a sábado, sempre nesse mesmo horário. Daqui a pouquinho é previsão do tempo e tem notícia da hora. 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Já, se ainda não, aproveite, qualquer momento o telefone pode tocar, né? Você que já cadastrou, fique atento, que a qualquer momento, a qualquer hora, o telefone pode tocar, né? O seu telefone pode tocar e você será um dos sorteados, mas fique atento, viu? Não deixe passar essa oportunidade. Ô Joana, a Joana vai pedir uma música aqui. Ô Joana, não compreendi aqui o nome da música que você pediu, né? Manda aí pra nós, por favor, o nome dos cantores que canta essa música que a senhora pediu aí. Não consegui encontrá-la da forma que a senhora pediu. Ok, dona Joana? A gente agradece de coração a sua participação, tá? E a gente oferece todas as músicas do programa pra senhora e toda a sua família. Que a senhora tenha uma sexta-feira abençoada. Vamos atender mais ouvinte. É a Joana, né, Joana? Tá ligadona aí com a gente. Vamos falar com as Erisma. Ô, Erisma. A Erisma tá em Marabá, né, Erisma?
1: Bom dia, Japão.
0: Bom dia. Bom dia.
1: Dá pra mim a música de Maria Mendonça.
0: Maria Mendonça.
1: Pra quem gostar da música.
0: Tá certo.
1: Pra Nayara, pra Nayane.
0: Tá certo.
1: E pra você.
0: Falou, menina. Tá
1: bom
0: legal.
1: Bom dia, um ótimo trabalho e um ótimo dia.
0: Um ótimo dia pra você também. Ô Erisma, tá chovendo aí?
2: Tá chovendo aí, aqui tá chovendo.
0: Tá, né? Ai, ai. Aqui tá não, pai. Aqui não tá chovendo, não. Quem é mais que tá participando aqui, pai? Hã? Tem um aqui que tá participando, é? A Zilda! Ô, Zilda! Seu nome aqui tá diferente agora, né, Zilda? A Zilda do setor Rebu, né? Fala, Zilda!
3: Jota Neto, um bom dia pra você, bom trabalho. Jota Neto, queria ouvir uma música com Lindomar Castilho, Minha Mãe, Minha Heroína.

Minha mãe, minha heroína. Tá legal. Eita, menina. O galego também tá aqui ligadão com a gente. Ele também manda música com Miró. Que Miró? O galego, pede uma outra aí que essa eu não encontrei também, não. Tá? Hoje tá difícil, né, rapaz? Ai! Lindomar Castilho, minha mãe, minha heroína. E na sequência tem de Paulo e Paulino com Marília Mendonça. E tem mais. O quê? Tem mais? Não, não tem não, rapaz. Só no próximo bloco agora, né?

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1: O ideal para você, informando agora, 6:37.

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10: A maior cooperativa de crédito da região norte do Brasil informa agora às 6:40.
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0: 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Informa agora, 6 horas e 42.
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1: A previsão do tempo para a região norte nesta sexta-feira aponta pancadas de chuva acompanhadas de trovoadas isoladas nos estados do Amazonas, Roraima, Amapá, Acre, Rondônia e em grande parte do Pará. No Tocantins e no sudeste paraense, o sol aparece entre nuvens. Entre as capitais, a temperatura mínima prevista é de 22 graus em Porto Velho. A máxima pode chegar até 36 graus em Palmas. A umidade relativa do ar varia entre 50 e 98%. As informações são do Instituto Nacional de Meteorologia. Sophie Stein, o tempo e a temperatura.
2: E a previsão do tempo para hoje, sexta-feira, dia 8 em Rio Maria, será parecido com o de ontem, né? Com muita, aliás, com sol e muitas nuvens e pancada de chuva à tarde. Os termômetros marcam mínima de 22 e a máxima de 31 graus, com 93% de umidade do ar. Ministério da Integração repassa 5,6 bilhões de reais para ações de defesa civil em 23 municípios.
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2: Hoje é sexta-feira, 8 de maio, oitavo dia do quinto mês deste ano. Hoje é dia de São Vítor, dia internacional da Cruz Vermelha, dia do artista plástico, hoje também é dia da Vitória. E lembrando que estamos aí na semana das comemorações alusiva ao dia das mães e também programação especial de 27 anos da Berocan. 6:45 agora.
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2: 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O Ministério da Integração e do Desenvolvimento Regional, por meio da Defesa Civil Nacional, autorizou ontem, quinta-feira, dia 7, o repasse de 5 bilhões, aliás, 5,6 bilhões para ações de resposta e recuperação em 23 municípios afetados por desastre nos estados do Acre, Amazonas, Bahia, Minas Gerais, Pará, Paraná, Pernambuco, Piauí, Rio Grande do Sul e Tocantins. A portaria com a liberação dos valores foram publicado no Diário Oficial da União. Prefeituras de todo o Brasil vão partilhar 9,3 bilhões de reais nesta sexta-feira da primeira parcela do FPM do mês de maio. Agora 6:46. Os brasileiros recebem, né, hoje, sexta-feira, dia 8, a primeira parcela de maio do Fundo de Participação dos Municípios, o FPM. Ao todo, a União vai transferir cerca de 9,3 bilhões às prefeituras, valor aproximadamente 8% maior do que o repassado no mesmo período do ano passado. Tradicionalmente, os repasses do FPM são realizados nos dias 10, 20 e 30 de cada mês. Neste primeiro decênio de maio, porém, o pagamento foi antecipado para esta sexta-feira, porque o dia 10 será domingo. E até ontem, aliás, até o dia 7 de maio, 7 municípios estavam bloqueados para o recebimento dos recursos do FPM desta parcela. Servidores da UFPA fecham portões da Universidade de Belém.
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2: 6 6:47. Hoje não teremos aí o mercado da cotação do boi. Técnico administrativo da Universidade Federal do Pará, o UFPA, fecharam os portões 3 e 4 da instituição no campus Guamá, em Belém. Segundo o Sindicato dos Trabalhadores Técnicos Administrativos das Instituições Federais de Ensino Superior do Estado do Pará, o movimento é uma resposta à falta de abertura de novos canais de negociação por parte do governo. Segundo o sindicato, a greve segue por tempo indeterminado até que uma nova proposta seja apresentada oficialmente pelo governo. Ex-prefeito de Marituba é condenado a devolver 90 milhões aos cofres públicos. Agora 6:48. O ex-prefeito de Marituba, Mário Henrique de Lima, foi responsabilizado pelo Tribunal de Contas após a análise das contas da prefeitura referente ao exercício financeiro de 2018. A decisão determina a devolução de aproximadamente 90 milhões de reais aos cofres públicos por irregularidade identificada durante a prestação de contas da gestão municipal. Segundo o processo, as contas de governo e as contas de gestão da prefeitura daquele município foram analisadas de forma conjunta pelos órgãos de controle. Durante a tramitação, o ex-gestor não apresentou defesa dentro do prazo estabelecido, conforme consta nos autos. A investigação foi conduzida pela quarta promotoria responsável pela emissão dos relatórios técnicos finais. Repetindo, hoje não apresentaremos aí a cotação do mercado bovino. Hoje é sexta-feira, 8 de maio, oitavo dia do quinto mês deste ano, Dia Internacional da Cruz Vermelha, dia de São Vitor, dia do artista plástico, dia da Vitória. 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Lembrando que vem aí 44º aniversário de Rio Maria. Vem aí primeiro encontro de Romeiro na Chácara Maria Bonita, Vila Nova. 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Prefeitura de Banac promove programação especial em homenagem ao Dia das Mães.
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2: A Prefeitura Municipal de Banac realizará amanhã, sábado, dia 9 de maio, uma programação especial em comemoração ao Dia das Mães. O evento acontecerá na quadra de esporte da Pista Branca e promete reunir famílias de todo o município. De acordo com a organização, a programação contará com sorteios de móveis, geladeira, televisão, ventiladores, máquina de lavar e outros brindes especiais destinados às mães presentes no evento. Xinguara, Redenção e Rio Maria celebram 44 anos de emancipação política.
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2: Os municípios de Rio Maria, Redenção e Xinguara, no sul do Pará, comemoram o aniversário de emancipação político-administrativo no dia 13 de maio. Todos foram desmembrados de Conceição do Araguaia e emancipados no mesmo dia. Neste mês, Cada uma dos municípios tem sua programação própria, incluindo corrida de rua, bingo e apresentações musicais com cantores e bandas regionais e nacionais. As programações iniciam a partir do dia 9, ou seja, amanhã, e prossegue nos dias subsequentes. Redenção, a festa acontece, aliás, no município de Redenção, a festa acontece nos dias 9 a 12. E Xinguara celebra a data também nos dias 9 e 10 de maio. Enquanto que Rio Maria, a festividade será nos dias 14 a 16 de maio, no espaço público Vila Verde. 5 horas e 53 minutos agora. Polícia Federal investiga desvio de fraude em unidade de saúde indígena de Tocantins. A Polícia Federal investiga suspeita de desvio de recursos públicos e fraude em uma unidade de saúde indígena no Tocantins. Policiais cumpriram 4 mandados de busca e apreensão na cidade de Palma e Bonfinópolis, Goiás. A apuração faz parte da operação Carta Marcada, deflagrada dia 6. A Polícia Federal fez busca em endereços funcionais e residenciais ligados aos investigados para coletar documentos, equipamentos eletrônicos e outros materiais. Procurado, o Ministério da Saúde não se manifestou sobre as investigações da Polícia Federal. Este foi o Notícia da Hora da Berocá. 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Ao meio-dia você fica atualizado com as principais notícias do dia no Jornal da Berocá e no Berocá Esportivo e também nos nossos plantões durante a nossa programação. Aqui o Alvorada continua e o Notícia da Hora promete voltar amanhã neste mesmo horário. Até lá.
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0: comigo mesmo. É, vamos atender pedido musical da apoio do nosso recadinho aqui, né? Tem um recado aqui, rapaz. Falou? Ao senhor Adriano de Souza Lura, procura seu pai, conhecido por Robson, que vive ou vive em Rio Maria. Pede a quem conhecer ou tiver qualquer informação do senhor Robson ou de alguém da família Souza, ligar 0-984-984-03-8827 ou 999-08-3215. 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E você vai, já sabe. Responde da forma correta, ok? Vamos atender o nosso ouvinte, né, rapaz? Ah, Terezinha! Fala, Tereza!
1: Como é que você está? Aqui é a Terezinha.
0: Eu tô bom.
1: Tô ligando para lhe pedir que você me rode uma música aí. Pode ser uma de Milionário Zé Henrique. É assim, uma aí bem boa, esbagaça lá para mim, fazendo favor.
0: Isso é comigo mesmo.
1: Então, um ótimo dia. Fique com Deus. Um abraço. Tchau, tchau.
0: Bom final de semana para você! O Galego, né, rapaz? O Galego, lá do Residencial Alvorada. Tá pedindo Homem do Meu Tempo com Bruno Marrone. É muito boa essa moda, viu, pai? Muito boa. E a Preta, lá do Jardim Paraíso, tá? Ela que é fã da Roberta Miranda. Tá pedindo aqui, né? Uma Roberta Miranda. Eu vou tocar Bolero Nunca Mais. Aqui é assim, música raízes, né? Tá certo. Ai, ai. Ô, oh, a Ciane tá aqui, esperando na porta. Ô, Ciane, aguarda aí um minutinho, tô encerrando aqui, tá? 7:07. A Rosa lá do Liberdade. Fala, Rosa, o que você manda?
2: Bom dia, Jotaneta. Tudo bom? Que Deus abençoe você, sua família. O Adriano Oliveira de Souza está completando o ano hoje.
0: Parabéns aí para você que está fazendo aniversário, né? O nosso abraço. Viu, Rosa? Obrigado aí pela sua participação. Parabéns para os aniversariantes de hoje. E lá da Rosa, né? Também, né? Tá aí, ó. Assim chegamos ao final de mais uma edição do Alvorada. Estou indo e prometendo voltar amanhã a partir das 5 horas. Se Deus assim nos permitir, a todos um ótimo, abençoado dia de sexta-feira. Vem aí o programa Boas Novas, da Igreja Assembleia de Deus, Ministério do CEA de Seta, e tem frequência comunitária e toda a nossa programação. Você pode aí acompanhar a nossa programação acessando o nosso site oficial www.radiobeirocafm.com.br, também nos nossos aplicativos, nas nossas páginas nas redes sociais, ok?

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0: 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Informa a hora certa.
1: 7:24.
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Olá, bom dia. 7:30, já com você nesta sexta-feira, pastor Pedro Alcântara no Boas Novas dessa manhã. Para você que está trabalhando, para você que está na cidade maravilhosa de Rio Maria, você já está comigo nesta manhã. Bom dia. Essa canção está chegando, meu amigo Adelto, que está na sintonia nessa manhã, minha amiga Regina. Essa canção também está chegando para você que está aí na Vila Nova, setor Cascaleira, Beira Rio, Parque da Liberdade, Alvorada 1, Alvorada 2. Para você que está aqui comigo no setor Remo, para você que está aí no setor Chacra, para você que está aí no Vale da Serra, bom dia. 7:30 nesta manhã de sexta-feira. Estamos chegando mais um final de semana e já se preparando aí para os 44 anos de Rio Maria, uma grande programação aí que vai acontecer na cidade de Rio Maria. E a abertura vai ser um evento gospel aí, rapaz, bem projetado aí com a nossa prefeita Márcia Ferreira, todos evangélicos de Rio Maria, também a programação católica que está chegando aí e toda a concentração de Rio Maria, você e toda a região, é os nossos convidados para esta grande festa que vai acontecer aí, tá chegando o grande dia.

7h33. Olha que está chegando aí no aniversário de Rio Maria. Pra você, Felipe Rodrigues, rapaz. Essa canção aí, ó. Já tem Caravana de Xinguara, Redenção.

7:36. O Felipe Rodrigues vai estar em Rio Maria pela primeira vez, um show nacional aí, dia 14 aí, programação evangélica aí, na organização do pastor Itamar, que é o líder aí do CIMED Rio Maria, e toda a comunidade evangélica, você que está aí em várias regiões, que está nos acompanhando no Boas Novas, essa voz vai estar pela primeira vez em um show nacional em Rio Maria. Bom dia.

7:37. Eu quero mandar um alô especial também à nossa secretária de cultura, a minha amiga Idenê, e também a nossa amiga Ana, rapaz, que escolheram aí essa voz para Rio Maria e quero parabenizar a escolha dessa voz que é nacional e também é a voz mais tocada aí nas programações evangélicas aí da Rádio Gospel. Bom dia! Então, sua agenda em Rio Maria, dia 14, agora, aniversário de Rio Maria, dia 13, tem uma programação especial aí com as mães, e dia 14 aí, programação festiva aí, o dia nacional aí, com essa voz aí do cantor Felipe Rodrigues, pela primeira vez na região aqui, Rio Maria, esse show nacional, e você, que está em Xinguara, Redenção, Conceição, Banac, Floresta do Araguaia, Água Azul do Norte, Tucumã, Orilândia. Você é o nosso convidado para estar nesta grande concentração, nesta programação especial e também o show mais aguardado aí evangélico. Bom dia!

Nosso pastor Itamar vai estar falando dessa programação, dessa próxima semana agora também. E também ele vai estar também na Berocan FM aqui com a minha amiga Marlete, já está falando desta grande festa em Rio Marinho, toda a programação.

7h40, estamos aqui, deu um probleminha aqui, mas nós já consertamos aqui agora. Tá chegando Juliana Souza pra você. Quem é esse? Depois nós vamos pra reflexão já já.

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1: Nesta manhã, gostaria de compartilhar com você. Evangelho escreveu Mateus, capítulo 11, versículo de número 28, que diz assim: Vinde a mim todos que estão cansados e sobrecarregados, que eu vos aliviarei. Quando nós olhamos para esse texto, nós vemos aqui o próprio Jesus fazendo um convite para encontrar alívio, descanso, reanimação para a alma, prometendo aliviar o fardo daqueles que estão cansados, sobrecarregados e fadigados. É uma promessa de conforto espiritual e amor de Deus. O próprio Jesus agora estava dizendo ao povo que estava ali na Galileia, os cansados, os sobrecarregados, pessoas que estavam vivendo uma vida de perturbação, pessoas que não tinham paz, pessoas que não estavam ali livres. A Jesus agora olha para aquela multidão e diz assim: Vinde a mim, os cansados, você que está sobrecarregados. Jesus estava dizendo a eles que ia trocar um fardo pesado por um fardo leve. A sua presença, a sua graça, a sua misericórdia. E Jesus agora começa a mostrar àquele povo a sua graça, algo que aquele povo estava precisando. Não é diferente nos nossos dias. Quantas pessoas que estão sobrecarregados, quantas pessoas que estão vivendo uma vida perturbada, não tem paz, não tem esperança, não tem alegria, estão sobrecarregados. Os problemas do dia a dia, as perturbações, então leva a pessoa a ficar mais oprimido. E ele agora, nesta manhã, está falando comigo, com você. Ele quer trocar esse fardo pesado que você está carregando. É hora de você aliviar algumas bagagens que está sobre você, que não tem utilidade. Algumas coisas que você precisa se libertar para que você possa estar bem. Algumas coisas que precisa sair do seu dia a dia. Você está muito focado nas coisas terrenas. É hora de você conectar um pouco mais no céu. Você está 24 horas com esse telefone na mão. Não para. E é hora de você se conectar com Deus. Você já imaginou o quanto de tempo que você fica conectado nessa rede social? Esse telefone na sua mão 24 horas não tira. Não tem tempo para Deus, não tem tempo para a família, não tem tempo para os filhos, não tem tempo para o esposo, não tem tempo para ouvir o pai, não é a mãe. Aí está uma vida sobrecarregada. Aí você não sabe por que os problemas chegaram. Você parou de vigiar, você parou de orar, você parou de comunicar com Deus. Isso tudo aí é passageiro. Passa. Mas é hora de você pensar um pouco na eternidade. O que que você está fazendo? O que que você está projetando? O que que você está se organizando? O céu é realidade, o inferno também. Mas você precisa se preparar para morar no céu. É uma promessa de Deus. Jesus estava lendo um discurso com a grande multidão. Ali tinha pessoa de todo jeito. Tinha os fracos, tinha os problemáticos, tinha os oprimidos. Mas ele estava focado em resgatar vidas que estavam ali problemáticas. Não é diferente nos nossos dias. Quantas pessoas que estão assim, problemáticos, não têm paz, não têm alegria. Eles não conseguem mais se concentrar. O inimigo está operando aí dentro desta casa. Mas em nome de Jesus, nesta manhã, Deus me trouxe aqui para trazer esta palavra ao seu coração. Se levante, tenha atitude, faça alguma coisa pela sua vida. É tempo de você mudar, é tempo de você acreditar em você mesmo. Você pode dar a volta por cima, você pode conquistar. É hora de você agir. Ele quer agir na sua vida, mas você precisa reagir diante das situações. Eu quero orar por você nesta manhã. Abre esse coração aí.

7:56, Pedro Alcântara, programa Boas Novas. Eu quero orar por você nesta manhã de sexta-feira, preparando aí já um final de semana.

Senhor Jesus, queremos te agradecer pela vida, a oportunidade que o Senhor nos concede nesta sexta-feira. Queremos repreender agora todo mal, toda enfermidade. Apresentamos agora cada ouvinte, cada amigo que parou neste momento. Que a tua palavra esteja no controle das nossas vidas. Que nessa manhã o Senhor possa aliviar o fardo, as preocupações, as tribulações que têm chegado ao coração de muitas pessoas. Eu repreendo agora todo o mal. Que nesta manhã você possa estar livre, guardado por Deus, protegido por Deus. Eu acredito que Ele está no controle, está trabalhando e tem vitória chegando para você ainda hoje. Você vai ter um final de semana de vitória, de livramento, de vitória. Bênção está chegando. Bom dia. 7:58. Quem está cantando aí para você, Natália Braga? Essa canção aí é Deus te escondendo? Ela esteve no Congresso Impacto em Rio Maria pela primeira vez nessa região. Ela esteve aqui, ó. Natália Braga deixou saudade no Congresso Impacto.

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1: 8:01. 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
1: 8:21.

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Bom dia, 8h28. Olha que música linda, né? Da Luísa Posse, né? Show de bola essa música. Foi trilha sonora da novela, né? O Crave a Rosa. Muito boa essa música. E por aqui a gente segue nesse clima de festa, Berocan FM, 27 anos, a sua amiga de verdade. 8h29. Bom dia, Rio Maria. Bom dia, especialmente pra você que tá aí com a gente trabalhando. Em ritmo de festa, né? Festa da sua Rádio Berocan, 27 anos, tem prêmios pra você, tem presente pra você, viu? Se liga aí. Semana que vem começaremos aqui com um sorteio pra você que já ligou, cadastrou, agora é só aguardar a ligação, hein? E atenção, atenção, se o seu telefone tocar, não diga alô, diga Berocan FM, 27 anos, a sua amiga de verdade. E aí você vai levar, você pode ganhar, né? Leva na hora, respondeu corretamente, ganhou uma camiseta personalizada assim, ó, da Copa, linda a camiseta, viu? Ou um radinho pra tá ouvindo a gente aqui, né? Ouvindo a sua galera, a nossa programação, feita com muito amor pra você. 8h30, sextou, e a gente entra na sexta-feira assim, ó.

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1: Bom dia! Sexta-feira, 8h47. Eita, nós! E a cidade também em clima de festa, né? Em clima de festa, semana que vem, Rio Maria será palco aí de grandes shows e festa para você comemorar os 44 anos de emancipação política e administrativa da cidade de Rio Maria. Seguindo com o clima que você gosta aí no seu trabalho, então pode aumentar o volume para todo mundo curtir.

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1: 93.
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9h15, bom dia, Luca Porta Aberta, sucesso lá de 2003, né? Se lembra dessa música aí? Com certeza, Show de Bola fez um grande sucesso. E por aqui a gente vai seguindo, olha, acabei de receber aqui um mega brinde lá da Amanda Tecidos. 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No finalzinho do programa, você vai poder concorrer aí a esse brinde, a esse presente lá da Amanda Tecidos. 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Tá a fim de ganhar? Tá, então manda pra cá sua mensagem. 99105-5722. Boa sorte!

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1: 9:19, bom dia, Berocan. 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Participou, levou prêmio, viu? Tem sorteio pra você daqui a pouquinho aqui no Frequência Comunitária. 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
1: 9h29 é a sua rádio. 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Tem um prêmio legal aqui, né, Divina? Ei, Divina, quer ganhar o brinde, né? Tá ligada aí. A Miúda também tá aqui comigo participando. Boa sorte, Miúda. Fabiola, Rosa da Bernardo Saião, Regiane do Cascalheira, quem mais? Né? Tá faltando mais bairro aí participar. Dá tempo pra você interagir, participar, mandando a sua mensagem aqui, ó. Boa sorte.

0: Turminha, bom dia, avante, rende no batente feliz e contente. 9h36, tem um prêmio aqui da Amanda Tecido pra você que tá aí comigo, tá ligando, tá participando, tá concorrendo a esse presente legal, viu? Ei, Dia das Mães tá chegando. 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

Net, daqui a pouquinho tem sorteio, viu? Sabe de onde? Onde saiu esse prêmio pra você hoje? 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Alô, Marinalva. Marinalva tá chonada, né, Mari? Chonadérrima. Renan e Raí. Bom demais, aliás. É Renan e Raí. Podia cantar um dia aqui na cidade, né? Com certeza ia ser lotação casa fechada. Essa dupla canta e encanta. E as músicas fazem a diferença. É, pessoal aí que organiza show, pensar aí, trazer uma hora Renan e Raí. Aqui pra Rio Maria vai bombar, viu? Porque eles sabem ser românticos, sabem ser apaixonados. Renan e Raí canta.

vamos seguindo por aqui, sorteio agora. Ah, então, ó, é agora. Bora pro sorteio aqui, rolando a nossa roleta da sorte. Quem sabe você pode levar o prêmio, você que participou aqui, né, Nessi, a Erlane, quem mais? Alexandra, Marinalva, Lucilene, tá cheio, Cleonice, Estelita. Eita, galera, hoje show de bola, Sueli, só na vibe, né? A Ana do Beira Rio, galera aqui mandando ver, marcando presença no Frequência Comunitária aqui. Bora pro sorteio? Agora, é agora!

agora saindo o prêmio lá da Amanda Tecido. Ó, se liga aí, grava na sua mente, tá? Porque... Opa, é agora! A hora... A hora é agora. 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Agora é o resultado do sorteio. 5 minutinhos faltando aí para as 10. Na virada do ponteiro, 4 minutinhos. Sai agora o prêmio pra ela. Final do telefone, final do telefone. Ah, qual é o bairro? Jardim Paraíso? Isso, Jardim Paraíso. Final do telefone. 1473. Quem foi? Maria das Graças. Ô Maria, olha aí, minha irmã. Eita, que sorte a sua. Dá uma passadinha aqui com a secretária, viu? Até o final do dia. Parada pro almoço, tá? Secretária retorna, você pode vir aqui buscar o seu presente da Amanda Tecidos e a qualidade que vocês merecem. 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Willy Lima fica pra você. Obrigada a você que participou. Lembrando que tem camiseta da Copa. Tem rádios pra você. Né, Adelto? Tá por aí? Ah, só o Renan. Bom dia. Beleza, vou dar uma checada aqui, tá? É, o Adelso tá ouvindo, o Adelso roda toda a cidade aí, ouvindo a Berocana, é show de bola. Essa música que marcou, ficou na história, boa demais, 3 minutinhos faltando aí pras 10. Boa e maravilhosa sexta-feira, beba com moderação, se beber não dirige, tá? Vá com calma, a vida é bela. Sorria pra vida e a vida sorri de volta pra você, vamos levando, né? Gente, sextou, um abraço e até semana que vem. Vem aí o Luan. O Luan, que não é o Luan Santana, o Luan Rocha chega pra cá e fica com você no Alô, Berocan. 27 anos, a sua amiga de verdade.

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1: 10:03.

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2: Bom dia, está começando mais um Alô Perocan. Este programa que é para você, com você e por você, viu? Mandar uma alusão aqui para Maria Aparecida, lá do Parque da Liberdade. É ela que me mandou mensagem e falou o seguinte: olha, Luan, eu escuto o seu programa todos os dias e ainda eu não recebi nenhum alô, viu? Alô, Maria Aparecida, um abração, viu? Maria Aparecida aí do Parque da Liberdade. E hoje sextou, graças a Deus, hein?
3: Sexta-feira, eita sexta-feira, um pirãozinho de peixe, uma lata de cachaça, eu ia tomar até na casa do empregado, eu não vou mentir.
2: Eita, quem chegou aqui foi a Sueli. Alô, Sueli, bom dia.
4: Luan, eu escuto seus
2: dias,
4: Luan.
2: Bom
4: eu
2: dia.
4: Escuto seus programas seus.
2: Ó. Oh.
4: Pra você só manda um alô pra quem ouve, né? Certo? Meu amigo.
2: E aí, Sueli, rapaz, Sueli, eu mando alô pra você sim. Muita música, muito abraço, Sueli, que gosta de um cafezinho. A Sueli falou: se não tomar um cafezinho, ela fica com a cabeça do ano o dia todo. E ela é corintiana, né? Sueli é corintiana roxa, né, Sueli? Alô, Erlane. A Erlane tá gravando aqui. Nessi Ferreira também tá nos acompanhando aqui todos os dias. Hoje tem o nosso famoso quadro Eu Acho. Já, já trago aí a enquete de hoje, viu? Mande aí sua mensagem, peça sua música, mande aquele alô especial pra quem você gosta, tá bom? Eu estou aqui para lhe atender. Sueli está gravando áudio. Corintiana roxa aí, Sueli, né? Alô, Cleitin, sempre ligado, PC. Milanga FC também, sempre sintonizado na Beruca FM. Sueli está gravando áudio, não vai gravar mais. Tô te esperando, Sueli. É isso aí, o nosso Alô Beruca está no ar. Mande aí sua mensagem. Sueli mandou aqui, vamos escutar ela.
4: Sou flamenguista
5: roxa. Eu estou aqui.
4: Teu rato. Agora você de novo é flamenguista.
2: Não.
4: E negócio de corintiano, não tem jeito.
2: Aqui é Corinthians, Sueli. Tem como não, já estamos classificados já para a oitava de final da Libertadores. Flamengo ainda está capengando. Luzinete.
6: Bom dia, meu amigo.
2: Bom dia.
6: Bom dia, tudo bem? Tem passado bem? Roda aquela música Maria Mendonça, estrelinha.
2: Aham.
6: Tá? Três pra todos, tirando a escuta, pra você também. Um abraço.
2: Beleza, eu vou deixar aqui no jeito, viu? Luzinete, que é corintiana também? É nada. Luzinete, acho que nem gosta de futebol. Sou ele de novo.
4: Então, corintiano, dá um taco logo nele, entendeu? É só pra isso, não esquece.
2: Vocês perdeu pra nós, Sueli, no começo do ano. Luizinho, rapaz, Luizinho Camarões, gente fina demais, meu amigo, amigão aí do meu pai.
7: Bom dia, meu nobre amigo Luan.
2: Bom dia.
7: Tô em casa aqui, tô ouvindo seu programa, viu? Manda um alôzão aí pra nós. Um abraço, meu filho.
2: Aí sim, Luizinho é gente boa demais, viu? Luizinho da família dos Camarões, que eu considero como minha família também. Todos nós somos muitos amigos aí, né? As nossas famílias. Luizinho aí era o melhor amigo do meu pai aí. Chegando na Era Azevedo, mulher quando terminou faz tempo, hein?

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1: Chegando pra minha amiga Luzinete, estrelinha de Paulo e Paulinho com participação de Marília Mendonça.

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7: Sua amiga de verdade, Berocan FM, 10h25.
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0: algumas informações aqui importantes para você, ó. 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Caso tenha interesse em se candidatar, entre em contato pelo número, anote aí, pegou papel aí? 94 991527289, beleza? 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Vou repetir de novo aí para você que estava longe do rádio. 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Minha amiga Cleonice.
1: Bom dia, Marlete.
0: Ah, é aqui o meu.
1: Cadê? Bom dia, Luan.
0: Bom dia.
1: Olá, Luan. Sou flamenguista roxo.
0: Ah.
1: Mas eu concordo contigo de você ser corintiano. Concordo plenamente contigo.
0: Tem que ser corintiano.
1: Né? Tem sua torcida, né?
0: É verdade.
1: Eu sou flamenguista. Bom dia pra você.
0: Bom dia, Cleonice. Marinalva Pereira Furtado mandou mensagem aqui falando que tá na escuta também, viu? Lucilene.
2: Luan, passa o número aí da fazenda aí.
0: Da fazenda? Tá bom.
2: Meu zap aí.
0: Ah, no teu zap, tá bom. Vou mandar agora aqui, copiando o número aqui da fazenda, pra mandar pra dona Lucilene, que pediu, né? Olha, vou repetir de novo aí, pra quem não escutou, o número da fazenda Girolanda, né? Está precisando de pessoas para trabalhar. É o 94 991527289, beleza? Quem mandou mensagem aqui também foi a minha amiga Rejane.
3: Bom dia, Luan.
0: Bom dia.
3: Tem que ser flamenguista de coração.
0: Vixe, Gabi. Achei que se... Ah, não. Tem que ser Corinthians, Gabizinha.

0: assinando errado, viu?
1: Bom dia, Luan.
0: Bom dia.
1: Tô lhe pedindo pra você passar aquela música aí num dia que eu saí de casa, com o Zé de Camargo.
0: Essa é boa, hein?
1: Agradecer pra Rodrigo, pra Denis.
0: Sim.
1: Pra Tainara, todos os meus netos que estão nos Estados Unidos, que eu tô com muita saudade deles. Essa música faz parte deles.
0: Essa música é boa, viu?
1: Muito obrigado. Um bom dia para todos.
0: Bom dia, Maria Leal. Já, já. A gente toca essa música muito bonita no dia que sai de casa, né? Graziele Rodrigues mandou mensagem aqui também.
2: Oi, Juan, bom dia.
0: Bom dia.
2: Juan, se tu puder, roda aquela música aí, ofereço pra todos, aquele Barquinho de Ouro.
0: Ah, essa é boa, hein? Barquinho de Ouro. Quem mandou mensagem também aqui foi a nossa amiga Alessandra Fontinelli.
3: Bom dia, Luan.
0: Bom dia.
3: Eu queria aquela música da Vicky Reis, Se Você Fosse Por Mim.
0: Ó, já já eu toco pra você, viu, Alessandra? Essa música é muito bacana, mas chegando agora aqui para Maria Leal. No dia que saí de casa, oferece para todos os seus netos da família Coimbra.

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1: A sua amiga de verdade, Beroquem FM, 10h41.
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1: Alô, Alessandra Fontinelli, se fosse por mim, essa é pra você.

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1: Meu amigo Isaqueu mandou mensagem aqui pra gente, vamos escutar ele.
2: Bom dia, meu amigo.
1: Bom dia, bem demais. Sim.
2: As coisas, irmão, na paz de Deus.
1: Na paz de Deus, graças a Deus.
2: Meu amigo, tem um contorno aí pra nós, uma música de Léo Nascimento, Cada Minuto.
1: Sim.
2: Essa música a gente fez pra Dom Geneus, a minha filha Gabriela fez pra você e pra todos os ouvintes. É isso aí, então, um ótimo dia. Deus abençoe, um abraço.
1: Valeu, meu amigo Isaqueu Rodrigues, ele que tá sempre ligado aí na nossa Berocan FM. Então, pra você, Isaqueu, Léo Nascimento, Cada Minuto.

mais participações. Meu amigo Paulo César, bom dia, meu brother Luan. Toca um flashback aí pra nós aqui na Construforte. Estamos ouvindo o seu programa Top dos Tops, Paulo e Vendedores. Olha só, rapaz, fico muito feliz, viu, Paulo? Que vocês aí na Construforte estão escutando a melhor Birocan FM, a sua amiga de verdade. You let me on to be right. Chegando aí. Do you know? Flashback. Essa vai pro Paulo e pra todos os vendedores da Construforte. Paulo, que é fã de flashback, viu?

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1: A sua amiga de verdade, Beruca FM, 11 horas.
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1: E vamos com participação. Minha amiga Terezinha apareceu por aqui hoje, rapaz.
2: Bom dia, Luan.
1: Bom dia.
2: E aí, como é que você está?
1: Bem demais.
2: Tudo ok, tudo na Santa Paz, Luan. Que é a Terezinha. Então, te ligando pra tu me rodar aquela música. Eu acho que ela é Milionários Henrique. Sente aqui comigo no sofá e vamos conversar.
1: Olha.
2: É hora de abrir o jogo. Ofereço pra você, viu, sem faltar um pedacinho. E todos que tiver sintonizado e gostar da música, viu?
1: Sim.
2: Tá sintonizado, maravilhoso programa do Luan Rocha, nosso locutorzão, menino. Então, tchau, obrigado. Boa final de semana pra você, viu? Hoje é sexta-feira, na minha sabadão, depois domingão. Aí lá pra segunda-feira a gente se encontra de novo, viu? A gente tá junto e misturado um pedaço. Então, tchau, tchau. Um abraço. Ótimo dia. Fica com Deus. Abração. Beijão.
1: Valeu, tchau. Minha amiga Terezinha. Essa Terezinha é gente boa, viu? Lúcia Pinheiro.
3: Oi, oi, Luan. Bom dia. Tudo bem com você?
1: Tudo.
3: Ei, Luan, eu tô dando torcido que alguém liga pra mim. Precisa ganhar esse rádio, porque eu não tenho rádio, escuta rádio pelo celular.
1: Olha.
3: E Luan, se você puder...
1: Vai dar, Lúcia, vai dar certo, viu? Daqui uns dias a gente já vai começar as ligações, só estamos aí nos organizando, viu?
3: Coloca pra mim uma música com Sandra de Sá, Retratos e Canções, vou oferecer pra Esterito e tudo que gostar, tá? Essa é do fundo do baú.
1: Eita, vou deixar no jeito aqui, viu? Lúcia Pinheiro. Graziele mandou mensagem aqui também.
4: Você não tocou a música que eu pedi, já tá com duas vezes que eu peço. Eita, você não toca a minha
1: vou
4: música.
1: Vou procurar, deixa eu escutar aqui.
4: Oi, Juan, bom dia. Juan, se tu puder, roda aquela música aí, ofereço pra todos, aquele barquinho de ouro.
1: Ah, barquinho de ouro, barquinho você de ouro. Tocou. Já vou procurar aqui então, ó. Barquinho. Barquinho de ouro. Achei aqui, ó. Já tá no jeito, Graziele. É muita informação, é muita música. Às vezes eu esqueço mesmo. Não leve a mal, viu? Maria Vieira.
5: Luan, bom dia. Maria Vieira.
1: Bom dia.
5: Luan. Eu não vou falar da enquete, não, que eu não tô sabendo.

0: descida e logo após barquinho de ouro aí pra minha amiga Graziele, que ficou indignada.
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Essa vai para Maria Vieira, lá no Vila Nova. Um degrau na escada, Chico Rei e Paraná. Segura, minha amiga.

Essa vai pra minha amiga Rosângela Maria, lá do Liberdade, a nossa Rosa Moura. RPM, olhar 43. Essa é animada, hein? Alô, Rosa Moura, pra você.

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1: Chegando, Léo Magalhães.
2: Léo Magalhães.
1: Alô, Aldenira. Essa é pra você, viu, minha amiga? A fila anda. Com certeza vai no show, né, Aldenira?

0: chegando Simone Mendes. Eu menti. Essa é boa, hein?
1: Só tô mandando essa mensagem.
0: O nosso Alô Berocan vai ficando por aqui.
1: Eu tô com saudade.
0: Mas segunda-feira estamos de volta, viu?
1: Essa distância tá me machucando.
0: Muito obrigado pela audiência.
1: Se não tiver chorando.
0: Até segunda. Curta aí, Simone Mendes.
1: Eu tô falando.
0: Canta demais, viu?

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9: 11:59.
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12: Em Rio Maria, 12:01.
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12: Ex-prefeito de Marituba é condenado a devolver 90 milhões aos cofres públicos. Goleiro Bruno é preso no Rio de Janeiro após 2 meses foragidos. Servidores da UFPA fecham portões da Universidade em Belém em protesto nacional. Tarcísio rebate a dádiva após acusação e sai em defesa da situação fiscal de São Paulo. Veterinária é presa por vender shampoo de cavalo prometendo crescimento capilar no Mato Grosso do Sul. Sexta-feira, dia 8 de maio de 2026, essas e outras notícias agora no Jornal da Berocan.
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12: Ex-prefeito de Marituba, Mário Henrique da Lima Biscaro, foi responsabilizado pelo Tribunal de Contas após análise das contas da prefeitura referente ao exercício financeiro de 2018. A decisão determina a devolução de aproximadamente 90 milhões aos cofres públicos por irregularidades identificadas durante a prestação de contas na gestão municipal. Segundo o processo, as contas do governo e as contas das gestões da prefeitura foram analisadas de forma conjunta pelo órgão de controle durante aí a investigação. O ex-gestor não apresentou defesa dentro do prazo estabelecido, conforme consta nos atos aqui. A investigação foi conduzida pela 4ª Controladoria, responsável pela emissão dos relatórios. Entre os pontos analisados estão falhas relacionadas à condução da gestão financeira no ano de 2018. A decisão reforça o vigor adotado pelos órgãos fiscalizadores no acompanhamento das contas públicas e destaca a obrigação da transparência e a responsabilidade no uso do dinheiro público.

0: Em Rio Maria, 12:05.
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0: E ainda hoje aqui no Jornal da Perocan, goleiro Bruno é preso no Rio de Janeiro após 2 meses foragido. E sabe agora? Servidores da UFPA fecham portões da Universidade em Belém em protesto nacional.
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0: Técnicos administrativos da Universidade Federal do Pará, UFPA, fecharam os portões 3 e 4 da instituição no campus de Guamá, em Belém. A categoria, que soma 74 dias de paralisação em todo o país, cobra atendimento de 18 itens do termo de acordo assinado ao final da greve de 2024. Segundo o Sindicato dos Trabalhadores, os técnicos administrativos da Instituição Federal de Ensino Superior do Estado do Pará vêm aí com esse movimento procurando resposta com a falta de abertura de novos canais aí de negociação por parte do governo. Os servidores denunciam que o sucateamento da instituição vem aí há muito tempo comprometendo o funcionamento das universidades. A greve segue por tempo indeterminado até que uma nova proposta seja apresentada oficialmente. O G1 solicitou um posicionamento acerca da mobilização nesta última quinta-feira, aí pedindo esclarecimento, mas até o momento não teve nenhuma resposta. Em Rio Maria, 12:07.
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0: Previsão do tempo, sexta-feira, 8, de chuvas intensas e trovoadas na região norte do Brasil. Mais detalhe na reportagem de Sofia Stein.
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2: A previsão do tempo para a região norte nesta sexta-feira aponta pancadas de chuva acompanhadas de trovoadas isoladas nos estados do Amazonas, Roraima, Amapá, Acre, Rondônia e em grande parte do Pará. No Tocantins e no sudeste paraense, o sol aparece entre nuvens. Entre as capitais, a temperatura mínima prevista é de 22 graus em Porto Velho. A máxima pode chegar até 36 graus em Palmas. A umidade relativa do ar varia entre 50% e 98%. As informações são do Instituto Nacional de Meteorologia. Sofia Stein, o tempo e a temperatura.

0: Rádio Maria 12:09.
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0: Após passar cerca de 2 meses sendo considerado foragido, o ex-goleiro Bruno Fernandes voltou a ser preso na noite da última quinta-feira 7 em São Paulo, ali na região da Aldeia, na região dos Lagos ali, em São Pedro, na verdade, na região da Aldeia, na região dos Lagos de Rio de Janeiro. A justiça havia expedido um mandato de prisão em março, após entender que Bruno descumpriu diversas regras da liberdade condicional. Entre os apontamentos feitos pela vara de execuções penais estão viagens sem autorização judicial, ausência de retorno ao regime semiaberto e não cumprimento de medidas impostas pela justiça. Segundo o Ministério Público do Rio de Janeiro, o ex-jogador também deixou de atualizar seu endereço por anos, frequentou lugares proibidos e realizou viagens para outros estados sem autorização, incluindo indas a estádios de futebol.

0: Maria 12:11.
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0: A troca de declaração entre Tarcísio de Freitas e Fernanda Dádiva intensificou o debate político nesta semana, após Fernanda Dádiva afirmar que a administração paulista teria prejudicado aí as finanças do estado. Tarcísio respondeu publicamente contestando aí a fala e defendendo os resultados econômicos da sua gestão. O governador ressaltou números de arrecadação e investimentos equilibrado fiscal aí para rebater a crítica, enquanto aliados de ambos, os dados repercutiram o debate nas redes sociais. A discussão evidencia diferenças de entendimento sobre a gestão pública e econômica entre grupos políticos rivais em um cenário de forte polarização no país. Fernando e Tarcísio falaram o seguinte: Fernando Haddad falou que o Tarcísio vem aí gastando muito no estado de São Paulo, e Tarcísio falou que Fernanda Dádiva não sabe nada de administração e está deixando o país no vermelho.

0: Em Rio Maria, 12:12.
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Uma médica veterinária foi detida após ser acusada de comercializar produtos destinados a animais, incluindo shampoo para cavalos, alegando aí benefícios para crescimento capilar humano. O caso aconteceu em um pet shop de Campo Grande. De acordo com investigações, os produtos poderiam ter passado por manipulações inadequadas antes de serem vendidos ao público. Especialistas alertam que o uso desse tipo de substância sem aprovação para humanos pode provocar reações alérgicas, irritações e até infecções. Após investigação, ela pagou fiança e foi liberada, mas teve sua atuação profissional suspensa enquanto o caso segue sob apuração, viu?

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1: Cuidadora salva idosa cadeirante após agir rapidamente durante engasgo. Uma idosa cadeirante viveu momentos de aflição após sofrer um grave engasgo dentro de casa, ficando com a respiração comprometida e precisando de socorro imediato. Diante da emergência, a cuidadora Letusa agiu rapidamente para evitar uma tragédia. Com muita tranquilidade e preparo, ela realizou corretamente a manobra, conseguindo desobstruir as vias aéreas e fazer com que a idosa voltasse a respirar. Graças à ação rápida da profissional, o caso terminou sem maiores complicações.

0: em Rio Maria, 12:15.
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0: Governo federal prepara uma nova etapa do programa Desenrola Brasil, que deve ampliar o acesso ao crédito e a renegociação de dívidas para trabalhadores informais e pessoas que enfrentam juros elevados, mesmo estando com contas em dias, viu? Segundo o Ministério da Fazenda, a proposta busca oferecer condições mais acessíveis para quem possui dificuldades para conseguir créditos com taxas menores, principalmente trabalhadores sem renda fixa mensal. A nova fase também deve incluir renegociações de dívidas do FIES e ampliar possibilidades de negociações para famílias com renda até de 5 salários mínimos, viu? O anúncio oficial da nova linha de crédito deve ocorrer até o início de junho. A expectativa é aliviar o orçamento das famílias e facilitar o acesso ao crédito em condições mais favoráveis.

Alerta para os pais, olha, casos de meningite voltaram a crescer em diversas regiões do Brasil, acendendo um sinal de atenção entre médicos e autoridades de saúde. A doença pode evoluir rapidamente e os principais sintomas incluem febre alta, vômitos, dor de cabeça intensa, manchas vermelhas na pele, rigidez no pescoço e sonolência excessiva. A meningite é uma inflamação das membranas que envolve o cérebro e pode ser causada por vírus, bactérias e outros agentes infecciosos. Os casos bacterianos são os mais graves e precisam de atendimento médico imediato. Especialistas reforçam a importância da vacinação, da higiene das mãos e de procurar ajuda médica ao perceber os principais sinais, principalmente em crianças.

caso triste envolvendo uma jovem chamada Isadora acendeu um alerta sobre os cuidados após retirada do dente siso. O que parecia ser um procedimento comum acabou evoluindo para uma grande infecção, trazendo complicações sérias nos dias seguintes à cirurgia. Depois da extração, Isadora passou a sentir fortes dores, inchaço excessivo, dificuldade para respirar e uma rápida piora no estado de saúde. Ela chegou a ser internada e submetida a uma cirurgia de emergência, mas infelizmente não resistiu. Embora a retirada do siso seja considerada segura, na maioria dos casos, existem situações raras em que complicações podem surgir, principalmente quando há infecção, hemorragia ou comprometimento da respiração. Fique atento aos sinais após esse tipo de cirurgia, viu? Febre, presença de pus ou mau cheiro, inchaço fora do normal, dificuldade para engolir ou respirar, dores muito intensas, fraqueza e cansaço excessivo. Esses sintomas merecem atenção imediata e não devem ser tratados como algo normal, viu? Após aí o operatório. Muitas pessoas acreditam que sentir muito sofrimento após arrancar o siso faz parte do processo, mas alguns sinais podem indicar algo grave e precisam de avaliação médica urgente, viu?

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1: Em Rio Maria, 12:21. Termina agora o Jornal da Berocan. Outras informações do nosso plantão de notícias durante a nossa programação. Fica agora com o Berocan Esportivo e em seguida o Show da Tarde.
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1: 12:22.
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0: Tamo junto, meu irmão.
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2: Boa tarde, está começando mais um Berocan Esportivo. Rapaz, o trem tá feio no Real Madrid, viu? Real Madrid anuncia a maior multa aí sobre questões de briga, né? Sempre tem uma briguinha no time de futebol, né? Mas essa multa que vai vir aí pro Tchomini e pro Valverde vai ser uma multa gigante, viu? É, Tite admite erro contra a Croácia e diz que chorou após eliminação. Ei, Tite, se fosse só você que tivesse chorado, viu? Eu mesmo, olha lá, fala baixo, chorei demais. Pra mim, a gente ia ganhar aquela Copa, viu, Tite? Mas você foi cabeça dura, meu amigo. Olha... E o Corinthians é o primeiro time a se classificar para as oitavas de finais da Copa Libertadores América. É. Com a derrota do time que estava em segundo lugar, do Plantese, quer dizer, com o empate do Plantese e o Peñarol,

0: dois times não conseguem tomar aí o primeiro lugar do Corinthians no grupo, né? Então o Corinthians já está automaticamente classificado aí com rodadas de antecedências para as oitavas aí da Copa Libertadores da América, viu? Muita gente falando que o Corinthians nem iria se classificar para Libertadores, aí se classificou, depois falaram assim que o Corinthians não iria passar de fase, da fase de grupos, né? Que seria o Peñarol, e acabou que o Corinthians, rapaz, acabou se classificando rodadas antes aí para as oitavas de finais, o único brasileiro que já se classificou e o único time que já se classificou antecipadamente aí para as oitavas da Copa Libertadores América. Sei não, hein? Tô sentindo aí cheiro de campeão. Tomara. Jogos aí de ontem da Libertadores América. Foi Platense e Peñarol 1-1. Mirassol, rapaz, o Mirassol ganhou da LDU por 2-0 e tá se classificando aí, tá encaminhando aí a sua classificação para as oitavas, viu? E eu tô torcendo pro Mirassol, esse time aí carismático, né? Que vem conquistando o Brasil. Também teve o jogo de Coquimbo Unido e Universitário 2-1 pro Coquimbo Unido. É cada nome diferente esse ano, viu? Cerro Porteño e Júnior Barranquilla. Cerro Porteño ganhou aí de 1-0. E pela Copa Sul-Americana, olha só, rapaz, Bragantino voltou aí 6-0 no Blooming. 6-0, rapaz. Vamos ver aqui a classificação do Bragantino depois dessa vitória aí. Vamos ver se eles se posicionaram bem, que vieram de derrota aí, né? Olha aí. O grupo H do Bragantino vem aí, River Plate na liderança com 10 pontos. Carabobo com 6 pontos. E seguido aí pelo Bragantino com 6 pontos. É. Tem que ganhar mais um aí o Bragantino e torcer pro time adversário não ganhar mais, viu? São Paulo empatou e não venceu aí, né? Contra o Ings em 0-0. São Paulo só tá empatando, rapaz. Milionários e Boston River. Milionários ganhou aí de 4-2. Hoje tem Flamengo aí pela Libertadores da América, lá na casa do Independiente. Será que ganha aí esse jogo Flamengo fora de casa? Sei não, hein? Rafaela Gomes vai falar aí se o Flamengo vai ganhar ou não aí esse jogo fora de casa. Com você, Rafaela Gomes.
1: Rafaela Gomes.
0: Diz aí, mulher.
2: Ué, o jogo passou pra hoje, foi? Ah. O jogo passou pra hoje, foi? Foi adiado, era pra ser ontem.
0: Uai, foi adiado, sabia não, hein?
2: Ué, era pra ser ontem o jogo.
0: Aqui tá falando que ia ser hoje. Mas parece... É, tá falando que é hoje, ó.
2: Então adiou pra hoje o jogo, foi?
0: O que aconteceu ontem?
2: Não, boa tarde, Luan, em primeiro lugar. Boa tarde, Luan, boa tarde, ouvintes da Broken FM. É, a torcida do outro time, eu esqueci o nome, fez um protesto lá e tudo mais, jogou, acho que foi no 5 minutos, começou o jogo ali nos 5 minutos ali do jogo que acabou de começar, a torcida tava protestando contra o time, porque no último jogo, o time, como é que é o nome do time mesmo aí?
0: Independiente,
2: ele disputou uma final da competição lá desde lá da Colômbia, né, aí perdeu e o principal acionista, né, que é o dono lá do time lá, saiu e falou que teve roubo, né? Que teve, os jogadores se venderam pra poder pra perder, aí e ele falou também, reclamou lá também e tudo mais, tanto que ele saiu do carro que ele tava, mas ele continuou sendo o principal acionista do time. Aí a torcida tava protestando, aí jogou
0: bomba.
2: pegou até fogo no, na bolsa lá do jornalista brasileiro lá da ESPN também e tal.
0: Então é por isso que os jogadores tiraram uma foto assim, fazendo graça, né?
2: É, ué, porque teve, aí os jogadores saíram, né, porque risco, né? Risco ali da torcida invadir e, e tudo mais. Aí ficou lá ficou atrasou uma hora e alguma coisa.
0: Caramba.
2: Uma hora e 15 minutos, ou 40 minutos, uma coisa assim. Aí foi aí o jogo foi cancelado, né? Agora eu não sei se vai ter jogo hoje, né? Se eu não tava sabendo,
0: que
2: é não.
0: Hoje, né? Mas acho que dá porque só falar, quer dizer, hoje, né? Pra ver se abafa mais, né?
2: Não sei, né? Não sei se esse time do Flamengo tá lá ainda na Colômbia, né? Tem todo um cronograma, porque o Flamengo vai viajar, né? Tem jogo fim de semana lá na contra o Internacional, se não me engano. Então, não sei, né? Mas assim, o jogo de ontem, que era esse jogo aí, foi cancelado.
0: Rapaz, sabia não, aí.
2: O Flamengo pode ganhar pro WO, né?
0: Aí, ó. Estão ajudando o Flamengo já, velho.
2: Não, né? O Flamengo não tem culpa. É
0: já
2: um problema. Estão
0: ajudando o Flamengo aí.
2: É um problema lá do time, né? É um problema deles lá e tudo mais, da torcida. Tem até o nome da torcida lá. O pessoal da ESPN tava comentando. É, falando o nome dos torcedores, da torcida organizada. Então, assim, eles tanto que quando o jogo começou, eles cobriram o rosto, né?
0: Uhum.
2: E vestiram uma roupa preta lá, assim, tudo mais. E era. Foram assim, não foram pra assistir o jogo, não. Foi pra caçar briga mesmo.
0: Foi pro crime, olha. Aston Villa e Nottingham. O Nottingham perdeu de 4-0 pro Aston Villa, eliminado aí. O Braga perdeu para o Freiburg. E então a final vai ser Aston Villa e Freiburg na Liga Europa. Na Liga Conference, Crystal Palace ganhou do Shakhtar Donetsk de 2-1. E o time do Shakhtar entrou todo brasileiro de linha. Só o goleiro que era de outro país. Eles gostam muito do brasileiro, o Shakhtar.
2: Gosta sim.
0: É, Shakhtar. Mas perdeu de 2-1. É. Do brasileiro, infelizmente. E aí, então, a final vai ser entre Crystal Palace e Rayo Vallecano, da Espanha. Essa Liga Conferência é bem, assim, é Liga dos Campeões, é Liga Europa, né, que é a Europa Liga, e a Conference Liga.
2: É isso aí, basicamente
0: como se
2: isso.
0: Fosse um que aqui, vamos ver.
2: Uma Copa do Brasil.
0: Acho que é a Copa do Brasil, é? É, uma Copa do Brasil.
2: É só que entre seleções entre clubes de outros países também, né? Aqui é só, a gente sabe que a Copa do Brasil só é no Brasil.
0: Porque tem a Sul-Americana.
2: Tem
0: a
2: Libertadores e não tem outra competição, não.
0: Tinha outra competição que iniciou rapidão, mas aí acabou. Ano retrasado. Era tipo assim, campeões não sei do que negócio lá. Era tipo isso aqui, mas aí não deu muito certo não. A Conmebol foi...
2: Pois é, aqui no Brasil, pra cá, quer dizer, Brasil não, né? Aqui pra gente que não tem essa terceira competição, né?
0: Da
2: que
0: Europa,
2: ali,
0: né?
2: É, ali da escala ali, a principal é a Liga dos Campeões, né? Europa League em segundo e essa Conference League em terceiro aí.
0: É, rapaz, olha, vamos aí ver os jogos de hoje... Não tem muito jogo interessante hoje. Vamos ver jogo de sábado aqui, ó. Sabadão, Campeonato Brasileiro, Coritiba e Internacional, às 4 horas da manhã.
2: Então o Flamengo joga contra o Grêmio, então. Não é Internacional, não.
0: É, Fluminense e Vitória, amanhã às 18. Bahia e Cruzeiro às 21. Uma hora aí. E no sábado, no domingo, na verdade, teremos. Eita, rapaz, a moita fechou agora pro Remo. Remo e Palmeiras.
2: Vixe, Maria. Aí tá difícil.
0: Aí pode ser na casa do Remo, na casa do Palmeiras, é a mesma coisa.
2: Aí quando o Remo ganha e joga contra o Palmeiras no próximo jogo, aí complica.
0: Não,
2: né?
0: Aí complica. Mas quando a gente derruba do Remo é quando ele ganha, né?
2: É.
0: Vamos ver. Botafogo e Atlético Mineiro, os dois times mais pipoqueiros do Brasil, vão jogar aí.
2: É, realmente.
0: Aquela final foi uma disputa de quem pipocava mais. Aqui, né? O cara foi expulso e ainda conseguiu perder.
2: pro time ainda, com um a menos ainda. E olha que foi expulso no começo do jogo.
0: Foi.
2: Eu pensei assim, quando o jogador do Botafogo foi expulso, eu falei assim, acabou.
0: Pois é.
2: É do Atlético essa taça, não tem lógica.
0: Mas o time pipocou do Botafogo sendo expulso, aí o outro veio e pipocou perdendo pro time. Ave Maria.
2: Não, mas assim, acho que é muito vergonhoso você perder um final pro time que tá com um a menos. No começo, se fosse um a menos assim, no finalzinho ali, né, do jogo ali e tudo mais.
0: 5 minutos pelo menos foi.
2: Pois é.
0: Mirassol e Chapecoense vai jogar também. Mirassol se classificando, hein? Foi pra primeiro lugar no Libertadores, ganhou 2-0 do Lanús.
2: Rapaz, ó, Mirassol.
0: Corinthians e São Paulo às 6:30. Vai ser jogo bacana. Se bem que hoje em dia São Paulo é melhor Corinthians e Palmeiras, o clássico pega fogo lá em São Paulo, né? Santos e Bragantino, Neymar vai jogar, né? O campo não é sintético. Grêmio e Flamengo, rapaz. Então, essa historinha que o Flamengo vai jogar amanhã hoje é loucura no site aqui.
2: Não dá não.
0: Vai jogar sábado, domingo agora, né? Vasco e Atlético Paranaense aí, fechando a rodada 15 no domingo.
2: Eu acho que se jogo, eu acho que o Flamengo vai levar, óbvio que vai pros tribunal, né?
0: Uhum.
2: Foi como o que aconteceu com o Fortaleza ano passado, né? Ano passado foi assim, só que a briga foi fora do estádio, não foi dentro do estádio, do jogo do Fortaleza. O Fortaleza ganhou o WO, no caso, o time ganha de 3-0, né? Ganha os 3 pontos.
0: Uhum.
2: Então acho que vai acontecer isso com o time do Flamengo. É, porque não tem como marcar, né? Remarcar o jogo.
0: Uhum.
2: Agenda lotada, né? Assim, não tem como, né? É complicado a situação.
0: Não acha bom não, Flamengo, né?
2: Porque tem a Copa do Mundo também, né?
0: É porque perder, pô, aí os caras...
2: Nada, o Flamengo tinha acabado de começar. O Flamengo tinha perdido uma chance, né? Tinha quase feito o gol com o Luiz Araújo em 5 minutos do jogo.
0: Uhum.
2: Mas assim, por mim, tudo bem. Se acontecesse o jogo, por mim, não tinha problema
1: Rafaela
2: nenhum.
1: Rafaela Gomes.
2: Não tinha problema. Tanto que eu tava lá querendo assistir o jogo, né? E Flamengo! E a gente ficou esperando uma hora pra ver se o jogo voltava. E não voltava nunca esse jogo, rapaz. E todo mundo, eu vendo lá, né? Os comentários, né, das redes sociais, eu tô sempre falando: pô, esse jogo não vai começar mais, não. Tem que acordar cedo da manhã pra trabalhar. Esse jogo não começa.
3: Problema! Olha o problema aí!
0: Problema! E benefício pro Flamengo, né?
2: A torcida tava protestando. Mas assim, o pessoal tava comentando lá na ESPN, a culpa foi do time mesmo, porque antes de ter o jogo pra... esse jogo, né, da Libertadores, tem uma reunião com o... parece que é o cara lá da cidade, né, o organizador, o dono da cidade e tudo mais, o presidente do clube, algum que represente a Conmebol, eles sentam e se reúnem pra ver o que é que faz, né, e eles deram a escolha, né, opção ali pro time do que jogar contra o Flamengo pra ser um estádio vazio, né, jogar com o estádio vazio ou só com a torcida do Flamengo, né, aí eles foram e preferiram jogar com o estádio cheio porque precisava do dinheiro, né?
0: Sim.
2: E aí, foi a opção deles, né? E aconteceu isso que aconteceu.
0: E aí, Flamengo, Grêmio e Flamengo aí, quem ganhar?
2: Rapaz, óbvio que o Flamengo é favorito pra esse jogo, que precisa ganhar, né?
0: Vou de Grêmio.
2: Já que empatou o último jogo.
0: 2-0 pro Grêmio.
2: já que empatou o último jogo, e aí tem um total certeza que o Palmeiras vai ganhar contra o Remo, infelizmente, né? Favorito pra esse jogo contra o Remo, então o Flamengo precisa ganhar pra não ficar muito longe do time do Palmeiras.
0: Já que
2: não agarrou a oportunidade que teve.
0: Santos e Bragantino, jogo chato aqui vai ser.
2: Rapaz,
0: jogo chato porque o time do Santos é ruim.
2: Mas onde é que vai ser o jogo?
0: Deve que vai ser lá na Vila Belmiro, né?
2: Será?
0: Vila Belmiro.
2: Mas assim, não depende muito também, né? O Santos perde, tá perdendo até em casa.
0: Ruim.
2: Acho que o Bragantino ganha. Acho que o Bragantino ganha esse jogo.
0: Acho que o Bragantino ganha, mas o Neymar joga bem aí.
2: Será?
0: E o time é ruim.
2: Será?
0: Corinthians vai ganhar do São Paulo, viu?
2: Não, o São Paulo vai ganhar. Acho que o São Paulo ganha esse jogo. Na
0: Neoquímica Arena? Sei não. O dinizismo?
2: Não sei, acho que assim, são dois times que estão no mesmo... Eu acho que o São Paulo está um pouquinho acima, né, na tabela de classificação do
0: Brasileirão. Mas só ele está empatando na Americana, Sul-Americana e...
2: Não, mas Sul-Americana é uma coisa e Brasileirão é outra.
0: Mas, não,
2: assim,
0: não vai ganhar, não.
2: Mas assim, eu acho que pelo menos no Brasileirão, mas o time do São Paulo tá melhor que o time do time do Corinthians, né? O time do Corinthians tá lá embaixo, com as pés na zona de rebaixamento, inclusive. Então, assim, o time do Corinthians precisa ganhar pra poder fugir ali da zona de rebaixamento. E o time do São Paulo tá no melhor momento, no Brasileirão, ao menos, do time do Corinthians, né? Se o Corinthians jogasse, que joga na Libertadores, jogasse no Brasileirão, melhorava um pouco. Mas, assim, é um clássico, né? É um clássico. É, acho que tá totalmente aberto, independente de como estão as posições dos times ali na
0: vitória
2: tabela.
0: É nossa, não tem esse que tá aberto na Neoquímica Arena.
2: Mas não quer dizer nada.
0: Tu vai ver então, segunda-feira. Eu aqui, ó, tô com a camisa do Corinthians já aqui, ó.
2: Eu sabia que eu não assisto o jogo do Flamengo com a camisa do Flamengo? Dá azar.
0: É.
2: Dá azar.
0: Tanto faz.
2: Superstição, né? Cada um é superstição de torcedor.
0: Ou então tu não vai estar com a camisa do Flamengo e vai perder.
2: Mas é sério, toda vez que eu assisto os jogos do Flamengo, o Flamengo com a camisa do Flamengo, o Flamengo empata ou perde, nunca ganha. Complicação. Então eu não assisto o jogo do Flamengo, a final, inclusive, da Libertadores do ano passado, eu não achei
0: que. E a final que o Corinthians ganha do Flamengo, tu assistiu com a camisa do Flamengo?
2: Não lembro. Não lembro se eu tava com a camisa do Flamengo.
0: Deve que assistiu, né? Que perdeu.
2: Não, mas sabe o que aconteceu nesse jogo, Bim? É, eu não tava assistindo a camisa do Flamengo, mas minha sobrinha é corintiana. Ela foi lá e pegou a camisa do Flamengo.
0: Ah.
2: E ficou fazendo graça com a camisa do Flamengo. Acho que deu azar, né?
0: Vai Corinthians, Atlético Mineiro e Botafogo aqui. Dois times aí que não dá pra saber. É um, dois times que oscilam muito.
2: Mas o Botafogo acho que é favorito, né? Pra esse jogo. Então, tentando.
0: O Milão vai meter gol de novo?
2: Sim, acho que tá no momento melhor que o time do Atlético, né? Inclusive, muitos times, assim, o time do Atlético não tá bem desde a final da Sul-Americana. Assim, já não tava tão lá aquelas coisas, mas a gente tinha ido pra final da Sul-Americana. É, mas perdeu ali, decaiu muito. É um time de qualidade, tem bons jogadores.
0: É no Brasileirão que o Botafogo tá em décimo e o Atlético tá em décimo primeiro.
2: Pois é, pertinho do outro, né?
0: Tô empatado nos pontos aqui.
2: Pois é, então, assim, são dois times que oscilam muito, ultimamente, pelo menos, né? Acho que mais o time do Atlético Mineiro do que o time do Botafogo, porque há um tempo atrás, ano retrasado, foi campeão, então. Mas, assim, depois que foi campeão da Libertadores do Brasileirão, decaiu muito. E o time do Atlético Mineiro, depois que perdeu aquela final, e agora, né, sim, o principal jogador, que foi pro time do Fluminense. Então, é muita polêmica, é muita coisa. E, óbvio, que isso afeta muito os jogadores. Tá tentando aí buscar um jeito, um ritmo pra poder correr atrás dessas vitórias e tentar se alavancar um pouco aí na competição.
0: É... Zona do rebaixamento aí, 17 com 15 pontos Corinthians em primeiro lugar.
2: Não, tem que ganhar.
0: Não, ele não vai subir. Aí lá pra 12º se não ganhar. Mirassol com 12 pontos, Remo com 11 e Chapecoense, que eu acho que vai ser rebaixado.
2: Engraçado, né? O time do Mirassol e do Corinthians estão bem na Libertadores e estão mal no Brasileirão.
0: Prioridades, né?
2: É, mas tem que sair da zona de rebaixamento, porque esse rebaixado
0: não
2: aí.
0: É isso aí, pô, falta muita coisa, hein?
2: Aí complica a situação, mas acho que se eu fosse o Mirassol, acho que eu focaria um pouquinho mais no Brasileirão, porque a Libertadores é bem difícil pro time do Mirassol, complicado demais. Assim, pode acontecer, né? Futebol é uma caixinha de surpresa, mas é bem difícil pro time. Eu sei que, óbvio, que o time tá dando o seu máximo ali, buscando. Buscando equilibrar, né, as duas competições. É, mas assim. Tem que dar mais um foquinho aí pra pro Brasileirão, porque pra ser rebaixado é aquele ali, né? Então tem que focar um pouquinho no Brasileirão. Acho que também o Corinthians também tá ali na zona de rebaixamento. Eu sei que tem muitos pontos ainda pra serem disputados, né? A gente sabe que não chegou nem no meio ainda da temporada. Vai ter a parada ainda pra Copa, então esses times vão ter um tempinho aí pra poder trabalhar com seus jogadores. É, por mais que alguns vá para as suas seleções, mas acho que o técnico vai ter um pouquinho mais de um tempo aí, pelo meio do mês, né, para poder trabalhar com o time. É, enfim, mas assim, tem que focar um pouquinho mais no Brasileirão também.
0: É isso aí. Segunda-feira a gente traz os resultados desses jogos aí. Marrentinha tá chegando aí com.
2: Esqueceu o programa.
0: É muito programa.
2: É muito nome, né?
0: É muito nome.
2: É, É, o programa fica por aqui. Sexta-feira, sextou, segunda-feira.
0: Sextou.
2: Se Deus quiser, a gente tá aqui comentando os resultados do fim de semana. Ver se o Corinthians ganhou mesmo, né?
0: É.
2: Ou se o Flamengo vai ganhar do Grêmio, tomara que ganhe. É, e o programa fica por aqui, deixo pra vocês uma boa tarde, um bom dia, um bom fim de semana, uma boa sexta-feira. Curta muito e tchau, tchau.
0: É isso aí, sextou. Aleluia. Aleluia. Valeu, galera. Galera. Tá chegando sexta-feira e o cara vai já se despedaçando, né? Falando coisa com coisa, erra nome. Acabou, sextou. Até segunda. Valeu pela companhia. Tamo junto.

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1: 1 hora.
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1: 1:21.
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1: 1:41.

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9: 2:03.

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1: 2:23.
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1: 2:40.
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1: 2:57.
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1: 3:19.

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3: 3:39.
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1: 3:57.
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0: 4 e 6.
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3: Oi, cheguei. 4:07, em Rio Maria, está começando mais uma edição do Tarde Sertaneja. O meu, o seu, o nosso programa de todas as tardes. Hoje, sexta-feira, como diz o nosso amigo Batata Bonde, sextou, menino. Sexta-feira, 8 de abril, o oitavo dia do quinto mês deste ano. E a gente começa por aqui desejando uma ótima tarde a você que está sempre com a gente. A partir deste momento, estaremos juntos, viajando aqui nas ondas da 104. Vamos conferindo. 4:08 agora em Rio Maria. E aqui a gente começa assim, do jeito que a moçada gosta.

Gostou dessa aí? Eita, menino, bom demais, né? Essa é pra balançar o esqueleto. Você que tá ligado com a gente aí, pode anotar. Você ainda não tem o nosso número? Anote 991055722. Esse é o nosso WhatsApp para você mandar a sua mensagem de texto, a mensagem de áudio e participar com a gente aqui no Tarde Sertaneja. Estou aguardando a sua participação. Você pode pedir a música que você quer. O Tarde Sertaneja tocando sempre o que é de melhor. Da música sertaneja raiz, é claro. Tá? Tá, né? Vamos de mais uma, Daniel, Minas Gerais.

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1: Eita, essa aí é a minerada, né? Que tem na nossa região, bate aquela saudade, não é mesmo? Vem aí, daqui a pouquinho, a oração da tarde com o padre Reginaldo Manzotti. Lembrando que amanhã tem o programa Prosa Rural, então vem aí, chamada.
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1: E a hora certa agora são 4:16.
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7: É, não é mesmo? Acabou de ver aí o recado? É isso aí. Você tá ligado com a gente. Você já fez o seu cadastro? Não? É fácil, pai, muito fácil. É só você fazer seu cadastro aí no nosso WhatsApp, o seu nome completo, o nome da rua, o nome do bairro, o nome da cidade, é claro, onde você mora, que é aqui no Rio Maria, e também, muito importante, não se esqueça, coloca o seu número de WhatsApp, que a qualquer momento o seu telefone pode ser tocado e você será também um ganhador. Tá legal? Então tá bom. Vamos continuando. Agora 4 horas e 21 minutos em Rio Maria.

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1: Hoje aqui comigo, né? O nosso colega não pôde vir, a gente está aqui tocando o melhor da música sertaneja pra você, ok?
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1: É, ele mesmo, você já sabe. Só falta você, Guilherme Santiago.

0: Berocan, 27 anos, sua amiga de verdade, informa agora, 4 horas e 26 minutos.
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0: Mande aí, menino, é só mandar sua mensagem de texto, sua mensagem de áudio. Aí no nosso WhatsApp, 0 operadora 94 99105-5722. Ok? Você que tá fora de Rio Maria, também pode acompanhar a nossa programação acessando aí o nosso site oficial, www.radioberocanfm.com.br, então baixar os nossos aplicativos aí, né? É certo? 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Ah, tá certo?

0: 4:27. Ei, menino, alô, Fábio. O Fábio aí na Panificadora e Supermercado São Francisco. Alô, Paulo Sérgio. É o Paulo César, né? Paulo César aí da Construforte. Todo o pessoal aí da Construforte. Também ligado à corrente. Rapaziada aí da Casa do Motoqueiro. Boa tarde. Alô, Benivaldo, aí na Fazenda Pontal. Ô, Benivaldo, da Fazenda Pontal, você já viu falar do peão de vitrine? Não? Pois é, pois tem o peão de vitrine. O João Giovanni que sabe disso, né? Vamos ver quem é que tá com a gente aqui? Ai, ai, vamos lá. Quem? A Estelita. Ô, Estelita. Fala aí, menino, o que é que você manda?
1: Oi, Jota Neto. Oi, Jota Neto, boa tarde, tudo
0: boa
1: bem?
0: Boa tarde.
1: Jota Neto, roda pra mim aquela música do Amado Batista, Folha Seca.
0: Folha Seca. Eu ofereço
1: pra Poliana Modas, pro Agil Vazzi, pra Paulo Brasil, pra Verônica, pra Lúcia Araújo.
0: Eita, e todos que gostaram povão, da música. Rapaz?
1: Boa tarde.
0: Boa Obrigada. Tarde. Ô, cessou, né? Ai, Estelita. Ô, Madigué.
2: Opa, oi, Jota Neto.
0: Oi.
2: Boa tarde. Tudo
0: Sim,
2: bem,
0: boa amigo? Tarde.
2: Manda pra mim, Lourenço e Lorival, Chamada a Cobrar.
0: Chamada a Cobrar.
2: Só pra curtir, em especial pro meu amigo Anderson, do programa Encontro com Deus, e pra mãe Licinha.
0: Tá certo. Eu vou pesquisar aqui e colocar pra tocar pra você, viu, velho? Chamada a Cobrar. Eu conheço essa moda aí com o Tião Carreiro Pardim, mas se tem com o Lourenço Lorival, a gente toca também. Ok? 4:29, peão de vitrine, na sequência tem Folha Seca. E vamos daqui a pouco chamando a cobrar. É, pra balançar o esqueleto, isso aí, rapaz. Sexta-feira é dia de alegria, né? Final de semana.

vitrine. Você que pediu aí chamada a cobrar, eu não tenho com o Lourenço Lirival. Vou tocar com Tião Carreiro Pardinho, viu? Depois a gente pesquisa aí mais pra ver se encontra aí essa moda que você pediu, ok? Agora, 4:32, Folha Seca, e na sequência, Tião Carreiro Pardinho, chamada a cobrar.

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1: Supermercado Mota Sul informando agora às 4:39.
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1: Aliança, Ginigiano. 4:43. Daqui a pouco tem mais pedido musical.

0: Berocan, 27 anos, sua amiga de verdade, informa agora, 4 horas 45 minutos.
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0: Ei, beleza. Alô, rapaziada. O nosso boa tarde aí pra rapaziada lá do Sicoob, né, pai? A cooperativa Sicoob. E você que tá aí na chácara, tá na fazenda, um ótimo final de tarde. Fazendo aí o manejo do rebanho, né? Beleza? Vamos aqui pra atender mais pedido musical. Adeus, Eni, tá com a gente. Fala, Adeus, Eni.
3: Jota Neto, boa tarde, Jota.
0: Boa tarde.
3: Jota Neto, tava querendo ouvir uma música, é com Amado Batista. Eu posso morrer de amor.
0: Eita, nós troca.
3: Pra você, pra mim, pra Concita.
0: Pra Concita.
3: Pra Nessi, isso. Pra Miúda. E
0: tá
3: pra todos
0: certo.
3: Que estiverem sintonizado na Rádio Berocan neste momento.
0: Tá legal,
3: boa
0: ué.
3: Boa tarde, Jota.
0: Boa tarde pra você também, né? Um ótimo final de semana. A Terezinha. Terezinha ligada com a gente todos os dias, né? Tereza. Fala aí, ô Tereza, o que você manda, menina?
4: Tudo bem?
0: Tudo beleza.
4: Você tá falando, tô no ofício, eu tô ligando para você me rogar aquela música de Telefone no Ar.
0: Tchau, sim, toca sim.
4: Eu falei pra você em primeiro lugar, viu?
0: Obrigado.
4: Então, você tá sintonizado nesse momento, esse maravilhoso programa.
0: Tá legal. Tá certo.
4: Então, tchau, obrigado. E é um ótimo final de semana abençoado pra vocês, viu?
0: Tá bom demais,
4: olha. Também é sabadão.
0: Isso. Amanhã, sabadão, você não pode perder, né? A estreia do programa aí, Bom Dia Rio Maria, na voz, nessa voz inconfundível de Thales Negromonte. Tá legal? Então tá. Ô Terezinha, você já fez o cadastro aí pra participar do sorteio? Já? Então tá legal. Ó, fique atento, viu? A qualquer hora o telefone pode tocar aí e você já sabe, né? A resposta como é que é. Tem que responder direitinho, senão já perdeu a vez. Teodoro Sampaio, telefone no ar. Posso morrer de amor com o mais amado do Brasil. Na sequência vem a oração da manhã com o padre Reginaldo Manzotti. Daqui a pouco também tem a cotação do boi.

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2: Boa tarde, queridos filhos e filhas, nessa sexta-feira, véspera do Dia das Mães, praticamente. E vamos pedir, Sagrado Coração de Jesus, no teu coração eu coloco a minha mãe. Nossa Senhora, Mãe de todas as mães, rogai por nós, em nome do Pai, do Filho, do Espírito Santo. Amém. Nossa Senhora, Mãe amada, concebeste Jesus no amor. Mãe amada, coloque na mente de cada mãe a responsabilidade. Coloque no coração de cada mãe o discernimento de que, tendo gerado os filhos para a vida, são agora chamadas a uma segunda maternidade, gerar os filhos para a graça. Mãe amada, Nossa Senhora, rezamos e pedimos pelas mães biológicas que possam, de forma digna e autêntica, educar os filhos. Nossa Senhora, rezamos pelas mães adotivas, pedindo que a maternidade biológica não seja um empecilho, mas a maternidade do coração seja mais abundante e permanente. Mãe amada, rezamos pelas mulheres que tanto desejam engravidar e não conseguem, onde o desejo de mãe é latente, mas estão impossibilitadas. Mãe amada, as mães que peregrinam nesta terra, abra os caminhos, proteja-as dos momentos difíceis. As mães que estão no céu, tome-as nos braços. Mãe de todas as mães, leve as nossas mães que já partiram na presença do teu filho e advogue em favor delas, mãe. Você que está me acompanhando, diga o nome de tua mãe e ofereça a ela esta Ave Maria. Ave Maria, cheia de graça, o Senhor é convosco. Bendita sois vós entre as mulheres e bendito é o fruto do vosso ventre, Jesus. Santa Maria, Mãe de Deus, rogai por nós, pecadores, agora e na hora de nossa morte. Amém. Nossa Senhora, rogai junto a teu filho por todas as mães. Abençoai-as, protegei-as e guardai-as no teu manto, mãe querida. Boa noite a todos. Mais do que palavras de gratidão, que os seus gestos expressem o que teu coração sente. Amem as mães.

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1: E a hora certa agora são 5 horas, 1 minuto.

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2: Bom demais! Fica no Alemão do Forró! Hoje é sexta-feira, tem forró.

0: 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Informa agora 5 horas e 10 minutos. 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
1: É hora da cotação da arroba do boi. 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
0: O preço da arroba do boi apresenta queda, né, no final de semana, com a arroba negociada a R$ 353,80 no estado de São Paulo, a maior praça do mercado bovino. Já no estado do Pará, os preços também apresentam variações das principais praças de negócio, com o produto cotado a R$ 336,50 em Redenção e a R$ 343 em Marabá e a R$ 348 em Paragomina.
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0: É comigo, né? Vamos atender aqui o Dimilson, né? Ah, é o Dimilson, é? Vamos ver aqui, rapaz. É, ah, isso mesmo. Fala aí, menino, o que é que você manda?
3: Boa tarde, meu amigo Jota Neto.
0: Oi.
3: Tarde, na verdade.
0: Certo.
3: Uma música pra nós aí. E...
0: qual é a música?
3: Zé Henrique Gabriel, qualquer uma deles. Viu?
0: Zé Henrique Gabriel, é, rapaz. Modão, é?
3: Boa tarde, falou, meu amigo.
0: Tá certo, Zé Henrique é um dos grandes compositores, né? Vou tocar pra você aqui, Dona do Meu Destino. Ok? Daqui a pouquinho tem mais pedido musical.

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1: O ideal para você, informando agora às 5 horas e 20 minutos.

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8: A maior cooperativa de crédito da região norte do Brasil informa agora 5:22.
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0: É comigo. 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E aí, nós estamos lá. Nas comemorações alusivas ao dia internacional, é o dia das mamães, né? O dia da mãe é todo dia. Vamos atender mais ouvintes? Ai, ai, quem é, menina? A Sueli. Ô, Sueli, fala aí, menina, o que é que você manda?
2: Neto, rapaz, gostaria que rodasse uma música pra mim e ofereço pra você e todos os ouvintes.
0: Opa! Cabeça que legal. Branca. Cabeça Branca, com o Thierry, né?
2: Tá aí. Essa música pra mim.
0: Óbvio sim, ué. O Siriaco tá lá nessa hora, tomando aquele cafezinho caprichado na varanda. Finalzinho de tarde, né, seu Zé? É, sexta-feirona. Fala, seu Zé.
3: Tarde, seu João. Seu João.
0: Oi.
3: Roda aí o... Não, o nome do cantor, meu Deus do céu, não.
0: Ai, ai. Esqueceu.
3: Roda aí o Lourenço Lorival pra mim aí, o Morão da Porteira, seu João.
0: Morão da Porteira? Ei, rapaz.
3: Só pra mim ouvir aqui mesmo, curtir, que eu tô aqui, cara, eu acredito que eu
0: Morão da Porteira, eu tenho aqui, é com o Tonico de novo.
3: Uma boa tarde aí pra você e pra quem gostar da música também.
0: Tá legal, seu Zé. Morão da Porteira, eu tenho aqui, é com o Tonico Tinoco, os chamados papai da música sertaneja. Tá ok, você pediu, eu toco, né? Esse final de tarde, a gente aproveita pra mandar isso aí pra o pessoal lá do setor de chácara, também ligadão com a gente. A tia Tonha lá no Liberdade. E tia Tonha? Tia Tonha é fulião, né, rapaz? Ela é... Tá lá, preparando a... pra recepcionar os fulhões.

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1: E a hora certa agora são 5 horas e 39 minutos.
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2: 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Qualquer momento o seu telefone pode tocar e você será um contemplado aí com a camisa. Ou então, com um radinho, né, pai? Que legal, não é mesmo? 5:44, amanhã tem ele, Thales Negromonte, estreando Bom Dia Rio Maria.

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1: 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Informa agora, 5 horas e 45.
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1: Aqui na apresentação, eu, Jota Neto. Amanhã tem mais Jota Neto no Alvorada, né? A partir das 5 horas. 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Vem aí, Encontros Romeiro, dia 17 de maio, na Chácara Maria Bonita, no bairro Vila Nova. E a tia Tonha e o Paulo vão recepcionar os foliões de Santos Reis às 17 horas do dia 3 de junho, na rua João Dentista, no bairro Liberdade. Chegamos aqui ao finalzinho do programa, deixando as últimas tocando, né? Pra você que está sempre com a gente. Trio Parada Dura, Morreu o Dia, e Teodoro Sampaio, Réu Apaixonado. Vem aí daqui a pouco o programa Encontro com Deus, da paróquia Nossa Senhora Aparecida. Estou indo e prometendo voltar amanhã a partir das 5 horas com uma Alvorada Sertaneja. A todos um ótimo final de tarde, uma noite abençoada e um abençoado final de semana.
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1: Fui.

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8: O anjo do Senhor anunciou a Maria.
9: E ela concebeu do Espírito Santo.
8: Ave Maria, cheia de graça, o Senhor é convosco. Bendita sois vós entre as mulheres e bendito é o fruto do vosso ventre, Jesus.
9: Santa Maria, Mãe de Deus, rogai por nós, pecadores, agora e na hora de nossa morte. Amém.
8: Eis aqui a serva do Senhor.
9: Faça-se em mim segundo a vossa palavra.
8: Ave Maria, cheia de graça, o Senhor é convosco. Bendita sois vós entre as mulheres, e bendito é o fruto do vosso ventre, Jesus.
9: Santa Maria, Mãe de Deus, rogai por nós, pecadores, agora e na hora de nossa morte. Amém.
8: E o Verbo se fez carne
9: e habitou entre nós.
8: Ave Maria, cheia de graça, o Senhor é convosco. Bendita sois vós entre as mulheres, e bendito é o fruto do vosso ventre, Jesus.
9: Santa Maria, Mãe de Deus, rogai por nós, pecadores, agora e na hora de nossa morte. Amém.

0: cristão nunca pode andar chateado nem triste. Quem ama Cristo é uma pessoa cheia de alegria e que irradia alegria. Papa Francisco.
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Iniciemos o programa Encontro com Deus em nome do Pai e do Filho e do Espírito Santo. Amém. É o momento da oração da coleta. Então você pode apresentar a sua intenção, colocar a sua intenção diante de Deus, diante dessa oração. Nós que estamos nos preparando para viver o Pentecostes, que a gente possa se preparar bem para viver bem essa graça do Pentecostes, para que o Espírito Santo ele possa, né, entrar em nosso ser e conduzir a nossa vida. A gente precisa permitir isso, que o Espírito Santo de Deus conduza a nossa vida, ilumine o nosso coração, nos mostre o caminho, esse caminho que é o caminho da salvação. Então, diante dessa oração, você que colocou a sua intenção, eu quero rezar esta noite por todos aqueles que sofrem tanto, pessoas que estão sofrendo, não importa o que seja, mas todos aqueles que sofrem tanto, uma dor profunda, que Deus possa ter misericórdia de cada uma delas, de cada uma dessas pessoas. Amém? Oração. Concedei-nos, Senhor, viver plenamente os mistérios pascais. E o que celebramos com alegria sempre nos fortaleça e nos comunique a salvação. Por nosso Senhor Jesus Cristo, vosso Filho, que é Deus, e convosco vive e reina na unidade do Espírito Santo, por todos os séculos dos séculos. Amém.

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1: Boa noite, querido povo de Deus. Boa noite, queridos irmãos e irmãs. Está no ar o programa Encontro com Deus. Sejam todos bem-vindos, são 18 horas e 9 minutos. Você, principalmente você que está ouvindo pela primeira vez, seja bem-vindo. Que Deus abençoe a cada um, que seja um final de semana de muitas bênçãos, que o poder de Deus seja derramado sobre a vida, sobre a casa de cada um de vocês. Amém? Estaremos juntos em oração até às 19 horas. Então não saia daí, não desligue, né, o seu radinho, né? Estamos juntos em oração, vai ser um momento profundo em nossa vida. Então você aí, dona de casa, que está aí, né, preparando aquela janta, né, você que acabou de chegar do trabalho, boa noite a todos. Você aí, né, que está viajando, né, com o seu veículo e ouvindo o programa, boa noite para você também. Para você que é de outros estados, está acompanhando, boa noite. É, boa noite para todos vocês, você, né, criança, né, a criancinha aí que está acompanhando, boa noite. Boa noite para você, né, que é da terceira idade acompanhando o programa, boa noite. Boa noite para você, homem, mulher, né, jovem. Sejam todos bem-vindos, se sintam todos abraçados e acolhidos por Jesus. E é isso aí, hoje, escute bem, hoje é dia de sorteio. Mas só vale para quem já participou durante o mês e quem participar. Então você que ainda não participou, ó, manda uma mensagem, tá? Manda uma mensagem aí, eu vou passar aqui o número se você ainda não tem, tá? Participe, não importa de onde você é, participe, a gente dá um jeito de mandar o seu presente, né? Seja pelo correio, tá bom? Mas não deixe de participar, esse programa é feito para você, esse programa é nosso, é uma bênção. Então, olha, eu vou pedir com muito carinho, você que já acompanha, divulga o programa, tá? Eu mandei uma arte lá, eu não sei se mandei no grupo, né, da Rádio Broca FM, né, do programa Encontro com Deus, mas eu vou estar mandando a arte, vamos divulgar. 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

dia 16, nós vamos receber em nossa cidade, né? Primeiramente terá a Santa Missa, certo? Dia 16, a partir das 19h30. A partir das 19 horas, Santa Missa. E logo após a missa, né, vai ter um show católico. E quem vai cantar, né, é uma dupla chamada Ramon e Rafael. E pensa numa dupla ótima. Cara, eles cantam muito, né, e já estão já famosos no Brasil, né, por cantar bem, ter músicas, né, ter um repertório, né, muito lindo. Então você, católico de Rio Maria, não perca Santa Missa dia 16 e logo após terá, né, esse show de Ramon e Rafael. E eu vou até tá aqui colocando agora no início do programa, né, uma música de Ramon e Rafael que é muito linda, eu gosto bastante, que se chama Deus de Abraão, tá bom? Então essa dupla. E vocês vão ouvir a canção deles, uma das canções mais tocadas deles aqui agora ao vivo no programa Encontro com Deus. Eles vão estar aqui em Rio Maria dia 16, logo após a Santa Missa, né, lá no espaço Vila Verde, cantando, vai ser uma maravilha. Então fique aí com Ramon e Rafael. Ofereço para cada um de vocês que estão na escuta. Então vamos curtir essa linda canção. E você aproveita e já vai expulsando essa coisa negativa, essas coisas ruins aí, né? Que muitas vezes tenta invadir a nossa casa, a nossa vida e está nos deixando mal. Então você que está triste, abatido, desanimado, é o momento de se alegrar. Vamos cantar juntos essa canção e vamos deixar ela entrar na nossa mente, no nosso ser. E vamos orar também com essa canção. Amém? Então vamos lá. Deus de Abraão, Ramon e Rafael. Eu não

0: Estamos de volta, são 18 horas e 22 minutos. Boa noite para você que começou a ouvir o programa, né? Depois, seja bem-vindo. E como eu disse, hoje nós vamos sortear, né, uma surpresa, um presente, mas só vale para quem participar, tá bom? O DDD 94 99105 5722. Fique comigo. Estaremos juntos em oração até às 19 horas. E você ouviu aí Ramon e Rafael, Deus de Abraão. E agora vamos ouvir também, né, os nossos irmãos ouvintes que sempre estão participando, ouvindo o programa Encontro com Deus. E vamos começar aqui pela Licinha lá de Frutal, Minas Gerais, o povo aí de Frutal, Minas Gerais, participando, ouvindo o programa Encontro com Deus. Então vamos ouvir a nossa querida irmã.
1: Boa noite, meus irmãos da Belucam.
0: Boa noite, minha irmã, parte de Cristo.
1: Eu quero agradecer a Deus, né, pelas tuas graças, toda a bênção que a gente tem alcançado. E pedir oração, né? Que Deus continue me dando saúde, proteção. Hoje eu quero pedir oração para o Selmo, Celinho, Gilvão e a família. E o Mater, né? Para Deus abençoar ele, que ele quer ir passar o dia das mães no rancho, o Gael. Deus abençoe ele, que ele vai, né, em paz, e passa um dia bem feliz, né? Quero agradecer as orações aí pela minha família aqui, que Deus nos abençoe a todo mundo. Fique com Deus.
0: Amém, minha irmã, fica com Deus também, que Deus te abençoe, tá bom? Um abração aí pra vocês, e suas intenções estão colocadas diante de Deus, vamos orar por elas, tá?

0: E agora vamos ouvir o nosso querido irmãozinho Mage, lá também de Frutal, Minas Gerais.
1: De Rádio Birocam, boa noite, meu amigo Anderson.
0: Boa noite, querido Mage.
1: Eu quero pedir oração pela recuperação da saúde de Gilson Alves. E o meu Dia das Mães, Cama Elicinha, no Rancho Toledo, do meu amigo Rael. Um grande abraço, fiquem todos com Deus.
0: Amém, meu irmão.
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0: Eita, Mage, você é uma figura, meu irmão. Que Deus te abençoe sempre, suas intenções. Nós vamos orar por elas, tá? Tá entregue nas mãos de Deus, tá bom? E seu nome tá lá, sim. Tá? Pode ficar tranquilo. E mais um ouvinte aqui no programa, vamos ouvir a Deusenir Nunes.
3: Boa noite, Anderson.
0: Boa noite, minha irmã.
3: Sonho, quero pedir oração pra mim, quero pedir oração pros meus vizinhos, quero pedir oração pra Raimundinha, toda a família dela. Quero pedir oração, Anderson, para você, toda a sua família. Quero pedir oração para a Angélica, toda a família dela. Quero pedir oração para a Concita, toda a família dela. Boa noite, Anderson.
0: Boa noite, minha irmã. Suas intenções também estão entregues nas mãos de Deus. Vamos orar por elas, tá bom? Que Deus te abençoe. E mais um ouvinte aqui, o nosso irmão José Carlos, sempre participando. Boa noite, a paz de Cristo. Peço oração para mim e toda a minha família. E toca aí uma música, Vem Espírito. Eu vou procurar aqui, meu irmão, se eu não encontrar essa, tá? Mas eu mando outra que seja do Espírito Santo. Mas acredito que vai dar certo, tá bom? Que Deus te abençoe e suas intenções estão entregues nas mãos de Deus. E vamos lá para mais um ouvinte. Vamos ouvir.
4: Tarde, Anderson. Paz de Cristo.
0: Paz de Cristo.
4: Não esquece da minha música.
0: Eita! Né, a nossa querida irmãzinha aí, né, pedindo a música que ela ama. Livre Serei, Frei Gilson. É pra já, tá bom? Um abraço, que Deus te abençoe.

0: fiquei com a música Livre Serei, Fregilson e Lohane Dias. Ofereço aí para a Sofia e toda a família e para todos vocês. Vamos curtir esta linda canção.
1: Restaura nossa casa, Senhor.
0: E já nos preparando para o evangelho, que é logo após, tá bom?

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Evangelho de João, capítulo 15, versículos 12 a 17. O Senhor esteja conosco, Ele está no meio de nós. Proclamação do Evangelho de Jesus Cristo segundo João. Glória a vós, Senhor. Naquele tempo, disse Jesus aos seus discípulos: este é o meu mandamento: amai-vos uns aos outros, assim como eu vos amei. Ninguém tem amor maior do que aquele que dá a sua vida pelos amigos. Vós sois meus amigos, se fizerdes o que eu vos mando. Já não vos chamo servos, pois o servo não sabe o que faz o seu senhor. Eu chamo-vos amigos, porque vos dei a conhecer tudo o que ouvi de meu Pai. Não fortes vós que me escolhestes, mas fui eu que vos escolhi. E vos designei para irdes e para que reproduzais fruto, e o vosso fruto permaneça. O que então pedirdes ao Pai em meu nome, Ele vo-lo concederá. Isto é o que vos ordeno: amai-vos uns aos outros. Palavra da salvação, glória a vós, Senhor.

querido povo de Deus, Jesus, ele, nesse evangelho, ele fala para os discípulos, falou para os discípulos, e essa palavra chega também para nós. Esta palavra, ela chega com poder para cada um de nós, com autoridade daquele que está acima de tudo, daquele que é Deus. Essa palavra, esse mandamento vem de Deus. Amai-vos uns aos outros. Olha o que Jesus diz para os discípulos: amai-vos uns aos outros, assim como eu também vos amei. Ou seja, nós buscamos a Deus, nós nos entregamos a Deus em adoração, em oração, e nesse processo Jesus, ele vai nos amar. Por isso que no evangelho ele nos chama de amigos, porque amigo verdadeiro, ele tem uma proximidade enorme. A gente tem confiança, a gente fala da nossa vida, né? Conta até coisas que a gente não pode estar contando para o nosso amigo. A gente conta, a gente tem uma intimidade profunda, um amigo verdadeiro. Por isso que Jesus vem falar de amigo, vem falar da amizade. Então a gente se abastece desse amor de Deus, a gente sente esse amor de Deus, mas aí é preciso repassar, é preciso amar o próximo. Porque se você não consegue amar quem está ao seu lado, o seu próximo, se eu, Anderson, não consigo amar o meu próximo, eu não sou digno do céu. Eu não tenho Jesus no meu coração. E hoje é o que está mais difícil: amar o próximo. E não é amar só aquele que é da sua casa, ou aquele que te faz bem. Porque amar quem nos faz bem é fácil. Mas Jesus não fala para amar só aquele que nos faz bem. É para amar aquele que também muitas vezes nos faz mal, que nos persegue, nos prejudica, tenta nos prejudicar. É amar o próximo. Então, se você quer estar um dia no céu, quer ir para o céu, é preciso amar o outro. Mas se Deus nos pede para amar até mesmo aquele que não é digno do nosso amor, digamos assim, será que nós estamos amando quem é da nossa casa, quem vive conosco, aqueles mais próximos? Porque se a gente não consegue amar essas pessoas que são próximas da nossa vida, muito menos a gente vai conseguir amar aquele que é mais distante. Então, esse evangelho nos leva a refletir sobre algo que muitas vezes é difícil. Porque será que nós estamos amando aquele que é próximo? Aquele que a gente vê todo dia? Aquelas pessoas que a gente, né, tem uma proximidade maior no trabalho, na nossa casa,
Será que nós estamos amando pelo menos essas pessoas? Porque Cristo nos ensina, isso é um mandamento, para ir muito além do que isso. Não só amar quem é os próximos, mas aquele que é distante também. Amar. Fazer o bem àquele que muitas vezes nos faz mal. Isso é amar. Orar por aquele que nos persegue. Não estou dizendo que você deve colocar alguém ruim na sua casa ou viver com essa pessoa. Não é isso que Jesus pede. Mas é orar por ela. Querer o bem, mesmo ela não querendo o bem a você, mas você querer o bem a ela, orar. Não devolver com a mesma moeda se a pessoa te faz mal, mas orar por ela. É difícil. Se a gente perguntar para muitos, a maioria vai dizer: ah, eu não consigo, eu vou devolver com a mesma moeda. Se me fizeram mal, eu vou devolver com a mesma moeda. Ah, se me falar um palavrão, gritar comigo, eu vou falar dois, três palavrões, eu vou gritar também. Mas olha, uma pessoa que tem Deus verdadeiramente em seu coração, uma pessoa que ora, que invoca o Espírito Santo de Deus todos os dias, que ela carrega o Espírito Santo de Deus em seu peito, uma pessoa que se ajoelha perante Deus, que ora, que reza o texto, um católico verdadeiro, ele perdoa, ele ama, não importa quem seja, mas ele ama, ele carrega os mandamentos, ele vive os mandamentos, porque um mandamento vem de Deus. É um mandamento, é uma ordem de Deus. Se você quer o céu, se você quer o céu, é preciso viver esse mandamento, é preciso amar. Será que nós estamos amando verdadeiramente? Ou será que a gente só ama aquele que nos faz bem? Nós precisamos aprender, não é para amar só aquele que nos faz bem. É para amar o próximo. Amar um próximo é dar um bom dia para aquele que você nunca viu. É abençoar aquela pessoa que você não conhece. É orar por aqueles que você não conhece. É orar por aquele que te tenta contra você. Tenta te fazer um mal. Mas você ora. Ao invés de devolver com a mesma moeda, querer o mal ao outro. É orar por ele. É querer o bem a ele. Eu sei que é difícil, mas é preciso, é um mandamento, é uma ordem de Deus. Amar o próximo, fazer o bem. Mas se você não consegue, se eu não consigo fazer o bem, amar nem quem está dentro da minha casa, nem quem é próximo, muito menos eu vou conseguir amar aquele que é distante. Mas se ainda não consigo amar nem quem é próximo, é porque Deus está distante de mim, eu preciso me aproximar dele, eu preciso orar, eu preciso clamar e adorar mais a Deus, porque muitas vezes é isso que está faltando. É adorar, é buscar a Deus, é permitir que Deus aja em minha vida, ele entre em meu ser. Para isso eu preciso clamar e adorar. Então nesse momento, nesta noite, eu convido a você para que a gente ore juntos. Talvez você que não tem uma intimidade com Deus, está ouvindo o programa pela primeira vez, vamos entrar em oração neste momento. Eu clamo pelo poder de Deus, o Deus do impossível, o Rei de Israel, o nosso Deus e Senhor, aquele que tem poder para curar, para libertar. Eu clamo pelo poder de Deus, que ele desça esse poder sobre a tua vida, sobre você que está se sentindo mal, sobre você que não consegue amar, não consegue perdoar. Eu clamo pelo poder de Deus sobre minha vida também, porque muitas vezes eu não consigo, é difícil perdoar, é difícil amar. Mas clame neste momento de oração,
Clame pelo poder de Deus. Se você não consegue, mas Deus ele consegue. Então arranca essas coisas ruins do teu ser, da tua vida, e deixe o poder de Deus, né, ser derramado sobre você. Deixa Deus te conduzir, te iluminar a tua vida neste momento de oração. Eu clamo pelo poder de Deus. Deus, derrama o teu poder sobre nós, sobre cada um de nós, sobre todos que estão em oração neste momento, nesta noite de sexta-feira. Essa pessoa que está em sua casa não está se sentindo bem, Senhor, mas eu clamo pelo teu poder sobre essa pessoa, sobre esta família que está passando mal, que está sofrendo, que está angustiada. Ela não sabe o que faz, Senhor, mas tu tens poder, tu sabe de tudo, de todas as coisas. Eu clamo teu poder, ó Pai, ó Deus, sobre essa pessoa, sobre essa família, sobre mim, sobre todos nós, sobre todos esses ouvintes que estão acompanhando o programa Encontro com Deus. Eu quero orar por cada um deles, Pai, e já vou colocando as intenções de cada um. Que seja entregue a ti, ó Deus. Ouve a nossa voz, os nossos pedidos, ó Deus. Eu clamo pelo teu poder, pois eu creio em ti, que tu és maior do que tudo, e tudo tu pode, aonde a gente não alcança, aonde a gente não toca, o Senhor alcança e toca por nós, ó Senhor Deus. Eu clamo por ti, porque acredito em ti e creio em ti, ó Deus. Vem em nosso auxílio, ouça a nossa voz. Eu oro por cada pessoa que está na escuta e me coloco em oração também, ó Deus, pois precisamos de ti, ó Deus. Amém. Louvado seja nosso Senhor Jesus Cristo, para sempre seja louvado.

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1: E você já está preparado para iniciarmos a dezena? Já pegou o seu textinho? Então vamos rezar juntos em uma só fé, pedindo a intercessão de Maria, nossa mãe. Eu apresento todas as intenções, quero orar por todos os doentes, por todos que estão sofrendo, por todas as famílias, por cada um de vocês, pelo nosso padre, o pároco padre Joaquim, todos os padres, bispos, nosso bispo Dom Dominique, quero colocar todos em oração. Amém? Pai nosso que estais no céu, santificado seja o vosso nome, venha a nós o vosso reino, seja feita a vossa vontade, assim na terra como no céu. O pão nosso de cada dia nos dai hoje, perdoai as nossas ofensas, assim como nós perdoamos a quem nos tem ofendido, e não nos deixeis cair em tentação, mas livrai-nos do mal. Amém. Ave Maria, cheia de graça, o Senhor é convosco. Bendita sois vós entre as mulheres, e bendito é o fruto do vosso ventre, Jesus. Santa Maria, Mãe de Deus, rogai por nós, pecadores, agora e na hora de nossa morte. Amém. Ave Maria, cheia de graça, o Senhor é convosco. Bendita sois vós entre as mulheres, e bendito é o fruto do vosso ventre, Jesus. Santa Maria, Mãe de Deus, rogai por nós, pecadores, agora e na hora de nossa morte. Amém. Ave Maria, cheia de graça, o Senhor é convosco. Bendita sois vós entre as mulheres, e bendito é o fruto do vosso ventre, Jesus. Santa Maria, Mãe de Deus, rogai por nós, pecadores, agora e na hora de nossa morte. Amém. Ave Maria, cheia de graça, o Senhor é convosco. Bendita sois vós entre as mulheres, e bendito é o fruto do vosso ventre, Jesus. Santa Maria, Mãe de Deus, rogai por nós, pecadores, agora e na hora de nossa morte. Amém. Ave Maria, cheia de graça, o Senhor é convosco. Bendita sois vós entre as mulheres, e bendito é o fruto do vosso ventre, Jesus. Santa Maria, Mãe de Deus, rogai por nós, pecadores, agora e na hora de nossa morte. Amém. Ave Maria, cheia de graça, o Senhor é convosco. Bendita sois vós entre as mulheres, e bendito é o fruto do vosso ventre, Jesus. Santa Maria, Mãe de Deus, rogai por nós, pecadores, agora e na hora de nossa morte. Amém. Ave Maria, cheia de graça, o Senhor é convosco. Bendita sois vós entre as mulheres, e bendito é o fruto do vosso ventre, Jesus. Santa Maria, Mãe de Deus, rogai por nós, pecadores, agora e na hora de nossa morte. Amém. Ave Maria, cheia de graça, o Senhor é convosco. Bendita sois vós entre as mulheres, e bendito é o fruto do vosso ventre, Jesus. Santa Maria, Mãe de Deus, rogai por nós, pecadores, agora e na hora de nossa morte. Amém. Ave Maria, cheia de graça, o Senhor é convosco. Bendita sois vós entre as mulheres, e bendito é o fruto do vosso ventre, Jesus. Santa Maria, Mãe de Deus, rogai por nós, pecadores, agora e na hora de nossa morte. Amém. Ave Maria, cheia de graça, o Senhor é convosco. Bendita sois vós entre as mulheres, e bendito é o fruto do vosso ventre, Jesus. Santa Maria, Mãe de Deus, rogai por nós, pecadores, agora e na hora de nossa morte. Amém. Glória ao Pai, ao Filho e ao Espírito Santo, como era no princípio, agora e sempre. Amém. Ó Maria concebida sem pecado, rogai por nós que recorremos a vós. Ó meu Jesus, perdoai, livrai-nos do fogo do inferno, levai as almas todas para o céu e socorrei principalmente aquelas que mais precisarem da vossa infinita misericórdia. Nossa Senhora Aparecida, rogai por nós. Jesus, manso e humilde de coração, fazei os nossos corações semelhante ao vosso.

Chegamos ao fim do programa Encontro com Deus, uma linda e abençoada noite para todos vocês. E o ganhador, né, o ganhador aí do presente, né, do brinde, né, foi o seu Nicodemos. O seu Nicodemos ganhou aí, né, o presente, né. Parabéns, meu irmão, que Deus te abençoe agora, né, providenciar a entrega do seu presente. Amém? Então é isso aí, né? Que Deus abençoe a cada um, tenha uma linda e abençoada noite, né? Estivemos unidos em oração pela intercessão de Maria, nossa mãe. Abençoe-nos, Deus Todo-Poderoso, em nome do Pai e do Filho e do Espírito Santo. Amém. Fiquem todos com Deus e até o próximo programa.

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1: 7:03. 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
1: 7:22.

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8: 7:44.

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1: 8:01. 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
7: 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Reduza o estresse. O estresse crônico pode afetar negativamente sua saúde. Encontre maneiras de gerenciar o estresse, como meditação, yoga, hobbies relaxantes ou simplesmente tirar um tempo para relaxar e desconectar. Dica de saúde.
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1: 8:24.
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1: 8:41.
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1: 8:56.

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4: Penduricalhos no serviço público.
5: O STF quer evitar manobras que contrariem a decisão de limitar os penduricalhos e que novos benefícios sejam criados por legislação federal. Os despachos proíbem a revisão de cargos, reclassificações de comarcas e novas gratificações de acúmulo ou normas sobre plantões. Cristiano Zanin, Alexandre de Moraes, Flávio Dino e Gilmar Mendes definiram ainda que o teto salarial do funcionalismo público não poderá exceder o de ministros do Supremo Tribunal Federal, que hoje é de R$ 46.366. A decisão também proíbe pagamentos registrados em mais de um contra-cheque. Na decisão conjunta, os ministros reforçaram que apenas o Conselho Nacional de Justiça e o Conselho Nacional do Ministério Público podem regulamentar verbas indenizatórias. O objetivo é garantir que as regras sejam iguais em todo o país e evitar que cada tribunal crie suas próprias vantagens.
6: No campo disciplinar, né, os tribunais, os desembargadores, presidentes, os órgãos administrativos que recusarem o cumprimento da decisão do Supremo podem estar sujeitos a processo disciplinar perante o Conselho Nacional de Justiça. Então, eles se abrem à possibilidade de sofrerem sanções, no limite, por exemplo, até uma aposentadoria compulsória. E no campo criminal, a depender do tipo de conduta, obviamente, não é qualquer conduta, mas